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0: Boa viagem com a tua RFM. Eu sou Inês Bento, estou contigo até às 2 da manhã e vou deixar-te aqui uma reflexão que fiz nos últimos tempos com as minhas amigas e que possivelmente também já o fizeste. Há uns anos nós só queríamos bronzear. Muitas vezes era protetor no máximo 30. Às vezes apanhávamos calões porque não repunhamos o protetor. Sombra, nem pensar, não é? E a idade traz-nos maturidade, traz-nos a consciência de que o sol faz muito mal à pele, principalmente à nossa saúde, e que não faz mal não ficarmos tão bronzeadas. Importa sim proteger a nossa pele, pôr várias vezes protetor solar, levar um chapéu para fazer uma sombrinha, e agora até há uns chapéus. E isso eu quero deixar aqui, esta dica, porque dica boa é dica partilhada. São os chapéus de sol, que já não são aqueles enormes que não dá para levar connosco se nós formos, sei lá, de moto, se formos de boleia, se formos a pé à praia. São uns chapéus de sol que se encolhem tanto que ficam do tamanho de uma mochila. Portanto, cada vez mais fácil é cuidarmos de nós e proteger-nos. Portanto, se ainda estás numa fase em que só queres apanhar sol, pensa nisto, porque as consequências mais tarde vão ser pagas, e a um preço bem, bem caro.
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0: Nunca é tarde para recomeçar, lembra-te disto. Fernando Daniel no Oceano Pacífico da tua RFM. Eu sou Inês Bento, estou contigo até às 2 da manhã. E agora vou deixar-te em boa companhia. Justin Bieber e Benny Blanco, esta Lonely, ganha todo um outro significado quando conhecemos a história do Justin.
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1: Boa noite com a tua RFM. O Oceano Pacífico fica por aqui. Eu e Inês Bento volto domingo com dose dupla. Venho a partir das 8 da noite e fico para o teu Oceano Pacífico. Por aqui vais continuar só com grandes músicas, portanto não saias desse lado. Tenha uma ótima viagem e boa noite com a tua RFM. Ah, e bom fim de semana.
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3: Bom dia com a RFM, e sabes porque é que eu estou tão bem disposta? Porque é sexta-feira e já vejo mesmo aí o fim de semana a chegar e uns belos dias de praia. Espero que também consigas aproveitar bem o fim de semana. Agora chega Drive Safe com a RFM, Miles Smith e

Muita força nesse acordar. Agora trago-te uma música que é um clássico. Ela que esteve no Rock in Rio Lisboa. De quem é que eu estou a falar? É da incrível Katy Perry. Chama-se Hot and Cold.

dia com a RFM, estás comigo Marta Penaião e agora trago-te Taylor Swift, a noiva do momento. Ela casou na sexta-feira passada no Madison Square Garden, que é equivalente ao nosso Mel Arena. Agora imagina lá, casaste no Mel Arena. Eu não queria muito, mas cada um com a sua. Agora ficas com The Fate of Ophelia, é Taylor Swift.

0: Ótima viagem com a RFM. 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

Estamos juntos a acordar com toda a calma na RFM. Muito bom dia, espero que estejas a fazer uma ótima viagem para onde quer que vás e espero que tenhas assim umas férias à porta. Agora chega Harry Styles à RFM, ele que anda em tour mundial. Eu não sei se já viste imagens do palco dele, mas é surreal, parece uma pista de triatlo. Ele tem de subir e descer 1000 rampas, só há um problema que as pessoas que ficam por baixo dessas rampas não veem muito bem, mas acho que já estão a tratar disso. Espero muito bem que sim, é

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7: Bom dia com a RFM, estás comigo Marta Penaguião e eu espero que estejas muito animado pelo facto de ser sexta-feira. Ela finalmente chegou numa semana que parecia que nunca mais passava. Agora ficas com duas gainhas, Madonna e Sabrina Carpenter.

0: Dentro de água e abraçados, estão os dois que esta história sempre quis juntar. Carla, Filipa e Gui.
1: Juro, gorda, eu... Isto é um absurdo. Eu acho que desde o dia em que me deram o meu primeiro Porsche, eu nunca fui tão feliz. Isto é ridículo, juro.
2: Ai, não há ninguém como tu, Gui. Tirando o Zé Fidalgo com o nariz antigo, não há ninguém como tu.
1: Eu posso dizer-lhe uma coisa, Carla Filipe?
2: Ai, mas põe uma toalha por cima.
1: Não é nada disso, gorda. Eu queria lhe pedir se podia cantar Carolina de Landes como quando a conheci.
2: Oh, é claro que sim, doidinho. A tua testa na minha testa, o meu nariz no teu nariz, a tua boca na minha guerra.
1: Ai, gorda, dê-me cá um linguadão.
0: E assim termina a nossa história de ricos e pobres, humanos e sereias, caixilhos e mini-golf. O sol cai sobre a Ribeira da Boia e despede-se para sempre da grandiosa Rádio.

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Já sabes que podes passar nas plataformas habituais onde costumas ouvir os teus podcasts.

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0: Tudo bem, ao som das grandes músicas da RFM. Bom dia, estás comigo Marta Penaguião e vamos lá ver como é que está o tempo para hoje. Podes contar com uma pequena descida da temperatura máxima. O céu vai estar em geral pouco nublado ou limpo, mas mais nublado no litoral oeste do país até meio da manhã e com possibilidade de trovoada no interior durante a tarde. Nos Açores, o céu muito nublado com boas abertas para a tarde e na Madeira, o céu também muito nublado. O tempo na RFM é uma oferta very sure para férias sem preocupações com a casa e empresa protegidas onde quer que esteja. Já a seguir chega Miley Cyrus com um clássico Wrecking Ball na RFM. Vale a pena ficares desse lado.
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Boa sexta-feira com a RFM. Estás comigo, Marta Penaião, e vou-te deixar aqui uma dica que eu vi no Instagram e que eu acho que é uma dica de milhões, que é de como acabar uma conversa chata. Às vezes estás num telefonema ou estás numa festa e não consegues soltar-te daquela pessoa, e há uma frase muito simples que pode resolver tudo isto, que é: eu vou-te deixar ir. Porque aqui dás a entender que a outra pessoa é que está muito ocupada e que tu não lhe vais querer roubar mais tempo. Experimenta aplicar esta técnica e depois diz-me como correu, que eu estou curiosa. Eu também vou começar a aplicar. Agora chegam os tribalistas.

0: Eu sou a Marta Penaguião, esta foi a tua pré-manhã comigo e foi um gosto. Eu estou de volta amanhã, mas um bocadinho mais tarde, para poder dormir mais um bocadinho. Espero que tu também possas dormir mais. Às 11 da manhã de sábado, cá estarei. Agora ficas com o teu café da manhã da RFM.
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1: Mas para 2030 ainda falta um bocadinho. Bom dia, estás com a RFM e com o Café da Manhã. Pedro Fernandes, Mariana Alvim, o nosso Luís Pinheiro, está preso no trânsito, não é?
12: Está de férias.
1: Ah, é um trânsito enorme.
12: Tanto trânsito, só volta a segunda.
1: Como é que está o trânsito esta hora?
12: Está
1: complicado?
12: Olha, por acaso está, sim senhor, está bastante complicado. 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Ora bem, por onde começar? Acidente no eixo norte-sul junto ao aqueduto, só se passa pela Berma, no sentido sul-norte, à fila desde a Avenida da Ponte. Antes disso, apenas abrandamentos em Almada, em direção a 25 de Abril. Houve também acidente na A5, na subida da Pimenteira, sentido Lisboa-Cascais, corte de via direita, sem fila neste momento.
1: É, melhor então é fugirem para Alcântara, se puderem.
12: Isso, foi no Waze, o Waze contorna tudo. Na A1 há uma avaria na direita, depois de Santiria, corte de via direita, no sentido sul-norte, no Porto, ainda está tranquilo. Boa viagem com a RFM. 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Hoje desce um bocadinho a temperatura, há mesmo previsão de chuva no norte e no centro.
1: Obrigado, Mariana. As notícias na RFM já a seguir.
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17: Olá, eu sou a Beatriz Lopes. Tragédia no sul de Espanha. Aumenta o número de mortos no incêndio em Almeria. Sobe para 12 o número de mortos na sequência do incêndio que lavra na província espanhola de Almeria. O balanço é feito pelo governo da Andaluzia. Algumas das vítimas foram encontradas dentro de veículos atingidos pelas chamas. Há também registro de vários feridos graves. O fogo já obrigou à retirada de cerca de 1000 pessoas de várias localidades. E Portugal escapou à onda de calor mais intensa que afeta a grande parte da Europa, sobretudo por duas razões. Por um lado, a cúpula de calor manteve-se estacionada sobre o centro da Europa. Por outro, o anticiclone dos Açores continua a trazer ar marítimo mais fresco, como explica a RFM o investigador em alterações climáticas, Pedro Matos Soares.
18: Quando temos os fluxos atmosféricos impostos pelo anticiclone dos Açores, com temperaturas com vento de norte, mais marítimo e mais ameno, claro que isso aligeira, mitiga os impactos sobre a saúde pública, felizmente, para os portugueses, e tem a ver com este nexo.
17: Portugal a escapar à onda de calor mais intensa. O Ministro da Educação garante que o processo de correção dos exames nacionais está sob controlo. Neste momento, mais de 75% das provas já foram corrigidas. Fernando Alexandre admite um atraso de 3 dias na divulgação dos resultados. As notas só serão conhecidas a 17 de julho, mas defende que a decisão garante maior rigor na avaliação. Deverá demorar entre 2 a 3 semanas a reposição total do abastecimento de água no concelho de Almada. A estimativa foi avançada pela Ministra do Ambiente. Para já, um novo furo deverá entrar em funcionamento durante o fim de semana e aumentar em 20% a quantidade de água disponível. Jorge Jesus vai ser apresentado hoje como novo selecionador nacional. O treinador de 71 anos tem contrato válido até 2030. A apresentação oficial está marcada para as 3 da tarde na cidade do futebol em Oeiras. Uma das principais dúvidas é saber quem vai integrar a nova equipa técnica. No Mundial de Futebol, Espanha defronta hoje a Bélgica nos quartos de final. O encontro está marcado para as 8 da noite, hora de Lisboa. O vencedor vai defrontar a França nas meias finais.
19: França já está no dia em que faz 10 anos que vencemos o Euro 2016, hein? E eu estava lá naquele estádio na final. Não me convidaram para ir a esta, olha, não ganhamos nada. É para aprender.
20: É essa a razão.
19: Fica por aí com o café da manhã da RFM, Pedro Fernandes e Marina Alvim hoje. Luís, boas férias.

0: Andrea Sky e Silent Treatment. Passam agora 7 minutos das 7. Bom dia com o teu café da manhã.
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0: Mariana está toda contente porque alguém aqui da equipa comprou o livro dela. Oh. Não esperou por uma oferta. Já viste, Mariana? Isto é que são amigos a sério.
2: Olha, sabes que custa-me imenso não oferecer à minha equipa, mas de facto não posso.
0: Claro, também são muitos, não é?
2: E
0: não
2: são assim. Felizmente tem muitos amigos, não dá para oferecer.
0: Sim, e não são assim tão importantes para ti, não é?
2: São.
0: Porque eu recebi o livro, tive uma oferta autografada e tudo.
2: Mas olhem, o autógrafo do Pedro foi para a Rita.
0: Ah, foi?
2: Nem, olha, nem o leste.
0: Mas a nossa Márcia comprou o teu livro, não foi?
2: Vai filmar o unboxing. Então li dois, porque é para a Márcia e para a Marta.
0: Ah,
2: e porque... o Tomás está chateado porque encomendou antes e ainda não chegou o dele.
0: Mas olha, também vocês foram muito burras, Márcia e Marta. Podiam ter comprado só um e dividiam, não era?
2: Ai, que horror.
0: Não sabes como é que é?
2: Devolve-me o que eu te dei.
0: Uma lia as páginas pares e a outra as ímpares e depois partilhavam.
2: Sabem que o Pedro há muitos anos eu escrevi para adolescentes e o Pedro foi apresentar o meu livro.
0: Li quase todo, Maria.
2: A Rita leu.
0: Li quase todo.
2: A Rita leu e contou-lhe.
0: Não. Eu li bastante do livro. A verdade é essa. Eu li quase todo o livro.
2: A Rita leu o resto.
0: Ah, isto é mentira. Vocês
2: e
0: não
2: então,
0: acreditem.
2: Esta dedicatória deste romance para o Pedro foi para o Pedro. Ou é melhor para a Rita?
0: É pá, vocês realmente, pá, vocês.
2: Olha, realmente. O meu romance que trata de amizade feminina e chama-se O Amor que Escolhemos.
0: Mas os homens também podem ler ou não?
2: Devem. Que é para conhecerem melhor as mulheres.
0: Ok.
2: Está aqui muita partilha feminina.
0: O Amor que Escolhemos.
2: O Amor que Escolhemos. Mas... olha, são vocês, é a amizade.
0: Oh.
2: Quem nós queremos perto de nós.
0: Por acaso não. Este amor que escolheu foi o chefe que contratou estas pessoas.
2: Mas correu bem.
0: Pois, está bem, mas não foste o que escolheste.
2: Não, mas
0: caíram-te ao colo.
2: Não, mas escolhi ser amiga deles, podia ser só colega.
0: Também é verdade.
2: Nós vemos a seguir, eles agora vão abrir. Vão fazer o. Filmem o unboxing do livro!
0: Já disponível nas melhores livrarias, não é?
2: Quase todas, quando a minha sogra ligou a dizer, não está nesta!
0: É, uma vergonha!
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0: São Pedro e a Dança Lenta passam agora 12 minutos das 7. 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Olha, por falar em veículos, pá, vejo com cada coisa na estrada. Então, eu vejo com cada coisa na estrada.
1: O que é que foi agora?
0: Conto já a seguir.
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0: Lola Young, esta chama-se Messi, são as grandes músicas da tua RFM. Atenção, este Messi não tem nada a ver com o da Argentina.
1: Só também olha como é que se escreve, com
0: Y. É com Y, sim. Olha, à vinda para cá, uhum. Nós já tínhamos falado nisto, até acho que foi o Luís Pinheiro que levantou este assunto. Aqueles jovens que se vestem só com uma manga da t-shirt.
1: Ah, é muito irritante.
0: Muito irritante.
1: Moda, sim. Ainda não vi ninguém, só por vocês.
0: Eu já vi, no outro dia a correr, vinha um jovem também a andar assim, com uma t-shirt vestida, mas só com uma manga, a outra.
1: É como se despisse e ficasse a meio do ato.
0: O outro lado mostra o ombro. E hoje vi um jovem a conduzir exatamente nesses preparos. Portanto, aquilo nem é para ninguém ver. É

0: problema naquele braço.
1: Eu não, pois, sabes que eu nunca percebi. O Tiago, meu marido, embirra-me-se com isso e fala sobre isso, não? Olha, aquele, ele está com aquele bracinho de fora. O que eu não percebo disso é que não é nada confortável.
0: Pois
1: já
0: não.
1: Experimentaste.
0: Parece estar assim para trás, não é?
1: Sim.
0: Parece ter o ombro deslocado.
1: Não é ergonómico.
0: Por isso é que eu digo. E a única desculpa que eu dou é se aquele braço está morto.
1: Ok.
0: Está dormente. Sabes, quando tu acordas.
1: Tenho que pegar nele com a mão direita e pô-lo para dentro.
0: Sabes quando tu acordas com o braço dormente e não tens controle? Eu acho que foi isso que aconteceu. Aquelas pessoas acordaram com o braço dormente. O que é que eu faço a este braço? Olha, mete aqui fora.
1: Então, começar a buzinar. Olha, desculpe, está com o braço.
0: Esqueceu-se do braço. Esqueceu-se do braço aí fora. Põe o braço para dentro. Até porque aquele braço depois deve ficar com um bronze bonito.
1: Pois,
0: não
1: mas,
0: é?
1: Mas o outro não. Ah, daí está explicado.
0: Então.
1: A t-shirt só de um lado, porque o braço esquerdo ficou bronzeado, o braço direito não. Então o braço direito,
0: tudo
1: a
0: faz.
1: Manga direita tapa o ombro branco e o.
0: Só pode ser isso.
1: Pronto, está-te explicado.
0: Tudo faz sentido. Agora, o que é que essas pessoas precisavam? Era de ter um carro com o volante à esquerda para uns dias e um carro com o volante à direita para outros dias. Inglaterra não dava que não bronzeia assim tanto.
1: Então,
0: não
1: pronto,
0: há assim
1: então tanto vão no banco de trás, virem só ao contrário e põem o braço direito fora.
0: Pá, é muito estranho. Bem, mas
1: que
0: boa
1: engraçado.
0: Sorte. Boa sorte, malta, e que esse braço volte à vida um dia.
1: Sim.
0: Que é o que nós queremos.
1: Mexam a mão, abrem os dedos.
0: Tentem pelo menos. Olha, diz-nos outras coisas que fazem assim como chão no trânsito.
1: Sim,
0: 962-007-888. Por acaso tem outra? Tem outra? Acho que ainda é pior. Já te conto. Paraíso agora, é o Diogo Pissarra.

0: Sean Paul e Dua Lipa. E agora voltamos ao trânsito. As coisas melhoraram?
1: Trânsito na RFM? Não, não melhoraram.
0: Não melhoraram. Então, pronto, obrigado, Mariana.
1: Pronto, para casa começa mal esta manhã de sexta-feira. A parte boa é que é sexta-feira. Mas vamos a isso então, o trânsito na RFM. 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Mantém-se o acidente no eixo norte-sul, é junto ao aqueduto, só se passa pela berma, fila desde a primeira ponte do Feijó na A2. Uma avaria na A1, é depois de Santiria, na direita, sentido sul-norte, mas sem fila. Ainda resistência no IC19 entre Terceira e Amadora, agora é o habitual já. Na A5 há passagem pelo estádio e mais intenso no Porto na VCI, mas ainda sem grande demora. Boa viagem com a RFM. Hoje temos pequena descida da temperatura mínima no interior. Há chuva fraca, ou chuviscos, vá, no litoral norte e centro até meio da manhã e no interior centro, norte e centro, durante a tarde, com aguaceiros e trovoada.
0: Obrigado, Maria.
1: Semana também com chuva.
0: Só dar aqui uma dica ao nosso produtor, ao Tomás Lopes, que está ali a passar um pano no computador. Tomás, isto tem um botão que é o delete. Isto não se apaga assim. Estes jovens, pá, não precisa de computadores. Bom, vamos às notícias da RFM.
2: Olá, bom dia, eu sou a Beatriz Lopes. Primeiro-Ministro garante que tudo está a ser feito para resolver problemas nos exames nacionais. Luís Montenegro admite que a transição para o novo sistema digital tem sido complexa, mas assegura que os resultados serão divulgados dentro dos prazos previstos. Em declarações à SIC, na última noite, o Primeiro-Ministro disse acreditar que o processo será mais rápido e eficiente no futuro. Os protestos pela falta de água regressam hoje à Almada. Está marcada para as 7 da tarde uma manifestação no Pragal. De acordo com a Ministra do Ambiente, a reposição total do abastecimento de água deverá demorar entre 2 a 3 semanas. Tragédia no sul de Espanha. O incêndio que lavra na província espanhola de Almeria já fez 12 mortos. Algumas das vítimas mortais foram encontradas dentro de veículos. Testemunhas relataram a queda de um cabo elétrico junto a uma estrada. Israel terá alertado os Estados Unidos para um alegado novo plano do Irão para assassinar Donald Trump. A informação é avançada pela CNN, que cita fontes anónimas. A Casa Branca não confirma nem desmente a existência do alegado plano.
0: Obrigado, Beatriz. Atualizamos as notícias às 8 agora. Que barulho é este na RFM?
3: Que barulho é este na RFM?
0: Ora, a valer quanto, Mariana?
1: 11.750 euros.
0: Bem bom,
1: é? É muito bom.
0: É muito bom.
1: Muito bom. Muito boas bom. Notícias.
0: Boas notícias. O número de telefone é o 213814540. Então diz-nos lá que barulho é este. Ai, o barulho mudou, pois foi. Já nem me lembrava disto.
1: Também
0: agora
1: não.
0: Quando ouvi, fiquei surpreendido.
1: Então podemos dizer qual era o anterior.
0: Podemos dizer. Era abrir uma daquelas embalagens de...
1: Como é que é aquilo? Aqueles purés de fruta.
0: Aqueles purés de frutinha, sim, exatamente.
1: Que também redondinha.
0: Exatamente.
1: Os nossos produtores bebem muito.
0: Pois é, todos os dias temos aqui. Por isso é que nós falámos que fazíamos este barulho de vez em quando.
1: E ontem carregámos no verbo abrir. Quando o palpite de manhã foi abrir, já não sei, uma caixa de ovos ou o que era.
0: Sim.
1: Nós ficámos, ai, o abrir, acelerando o coração.
0: Mas não era abrir isso.
1: Então mudámos de barulho.
0: É verdade.
1: Deve ter passado um mês, está certo, como no regulamento.
0: 11.750 euros, com 121 no coração do bairro para melhor o aconselhar.
1: Vamos fazer uma exceção. Passa só outra vez, só mais uma.
0: Pois
1: vez.
0: Pois é. Que barulho é este? Epá.
1: É, agora também não sabemos.
0: Parecia um cavalinho, não parecia?
1: Não.
0: Liga que vamos atender a...
1: Olha, vamos facilitar a vida, a primeira chamada.
0: A primeira chamada, está bem, boa sorte.
1: Boa sorte.
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0: Coldplay na RFM. E agora vamos jogar ao Que Barulho É Este?
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0: O barulho mudou, talvez seja uma boa notícia para o António Correia, que nos liga de Braga. Bom dia, António.
3: Bom dia.
0: Bom dia.
4: António, o barulho anterior, tu sabias o que era?
3: Não sabia, okay. Mas agora já sei, que já escutei vocês a falar.
0: Muito bem, olha, e este sabes o que é?
3: Claro que não.
4: Olha, é como nós.
0: Então olha, estamos na mesma, não é, António? A única coisa que mudou foi o valor, está a valer 11.750 euros, António. Isto estava de jeito para muita coisa, não?
3: Claro que sim, com as férias minhas bem boas.
4: Era
3: uma maravilha.
0: Íamos todos. Então, António,
3: era isso mesmo.
0: Vamos lá tentar ganhar isto. Para 11.750 euros. Que barulho é este? Ouve lá com atenção. O que é que será isto?
3: Isso. Agora caiu bloqueado. Pronto, abrir uma tampa de um Tupperware.
0: Abrir uma tampa de um Tupperware. Sim, senhor.
3: Isso mesmo.
0: Por acaso, olha, se é coisa cá aqui no estúdio, são Tupperwares.
4: Pois é, seja de iogurte.
0: Eu não quero estar aqui a dizer nada, que não quero levantar esta lebre, mas a nossa produção traz sempre Tupperwarezinhos com iogurtes.
4: E hoje um banquete.
3: É verdade.
0: Não é muito bem porque é proibido comer no estúdio, mas isto pronto, ninguém está aqui a ouvir-nos. Ora, António, o teu palpite está errado.
3: Está errado.
0: Mas olha, foi só para começar, pronto. É a senda.
3: Muito bem, muito bem.
0: É de descobrir este barulho.
3: É, vamos tentar agora para a próxima.
4: É isso mesmo.
0: Até breve.
3: Pronto, obrigado, eu. Continuação de bom dia e.
0: Bom fim de semana.
3: Muito obrigado, então. Deus, até uma próxima, então. Obrigado.
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0: Golden, nas grandes músicas da tua RFM. Faltam agora 14 minutos para as 8. Quem nos dá as horas, quem é? 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
0: Olha, já a seguir, voltamos a falar de coisas que acontecem na estrada, que nos fazem muita comichão.
2: Põe o pisca com antecedência.
0: Essa é uma delas, mas há piores.
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0: 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Podes continuar, Marina Alvim.
1: Não.
0: Sai de cima da mesa que temos que continuar a fazer o programa.
1: Desde a coluna.
0: 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Bom dia. Ai, hoje, a propósito de coisas que vimos no trânsito e que nos fazem uma certa comichão, epá, aquelas pessoas que vão com os pés em cima do tablier. O no pendura.
1: O copiloto, sim. O copiloto, disparado. Sim, o que estão a fazer.
0: A Mariana está sempre nos rallies, para ela é tudo copilotos, exatamente. Não, é o pendura.
1: Sim, o pendura.
0: Para já, porque aquilo é muito perigoso. Tu, em caso de
1: embate. Embate, partes as perninhas.
0: Partes tudo.
1: Sim.
0: Partes tudo, eu não percebo. Não percebo. Aquilo é para quê? Pá, põe-te, chega o banco para trás e estica as pernas.
1: É quando estás farto de estar sentado, Pedro.
0: É pá, mas pões o banco mais para trás e esticas as pernas, mas no chão.
1: O meu filho estava lá atrás, Pedro.
0: Tu fazes isso?
1: Eu já fiz isso. Mas foi, não imagina, numa autoestrada. Ao fim de não sei quantas horas.
0: Mas não interessa.
1: Eu sei, tens toda a razão.
0: Para um bocadinho.
1: Meninos, façam o que eu digo, não façam o que eu faço. Mas eu já fiz isso. No verão. Já fiz isso. Uma viagem longa, já não aguentava a posição, já estava com o mau feitio.
0: Vai ser muito perigoso.
1: As pernas.
0: É muito perigoso.
1: É verdade, tens razão.
0: Bom, mas há tanta coisa que nos irrita no trânsito. Ainda há pouco estava aqui alguém neste estúdio, que eu não vou dizer quem, a falar da sua mãe.
1: Alguém que se riu agora.
0: Alguém que se riu agora a falar da sua mãe, que para nas rotundas para as outras pessoas entrarem.
1: Não sabia que as pessoas da rotunda têm prioridade. Eu primeiro disse assim, isso é muito giro. Depois pensei, não, isso não é nada giro, isso é muito perigoso.
0: É muito perigoso. Estás a travar numa rotunda, levas com outro por trás.
1: Ai, meu Deus.
0: Enfim.
1: E ela não estranhou nunca lhe buzinarem, não é?
0: Não, que as pessoas fogem. Ora, vamos ouvir o Ricardo.
2: Quem é que se lembra dos criss-cross? E a roupa virada ao contrário? A camisa apertar nas costas, o cinto das calças apertar nas costas.
0: Pá, faz isto a propósito das pessoas, que eu vi uma pessoa já conduzir com uma t-shirt vestida só ao meio.
1: Pois é.
0: Que é uma moda entre os jovens também.
1: E agora por falar em moda e dentro do carro, esta é mais polémica, eu sei que vou chatear pessoas, peço desculpa, mas já faz-me confusão pessoas de boné dentro do carro.
0: Ah,
1: faz-me confusão.
0: É. A não ser que o carro seja descapotável, faz sentido.
1: Ok,
0: não é?
1: Mas não é o caso.
0: Mas não é o caso.
1: Mas claro que eu percebo que já estás com a cabeça quentinha, já nem reparas que estás com o boné, não
0: pode
1: é?
0: Ser
1: mas
0: pelo
1: dentro
0: frio.
1: Do carro, sim. Não sei, tira o boné, estás dentro de casa.
0: É uma sombra extra para os olhos, não é? Caso não tenhas óculos de sol. Pá, não faço ideia, não faço ideia. André.
3: Aquela malta que vai a conduzir com o banco inclinado, tão inclinado que parece quando o banco traz.
0: Mas também há pessoas que podem ser muito grandes. E que têm as pernas muito compridas e têm que chegar o banco muito, muito atrás. Mas sim, às vezes há pessoas, tu olhas pela janela do condutor e não as vês. Porque o banco está tão para trás.
1: Estou no meio das portas.
0: Estou no meio das portas, pá.
1: Olha aquele carro andar sozinho.
0: São aqueles carros novos, não é? Muito bom. Fica por aí com a RFM.

0: Lema e Dilsing, eles levaram tudo. Só grandes músicas na tua RFM. Faltam 2 minutos para as 8, já a seguir as notícias. Fica por aí.
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0: 8 da manhã, boa sexta-feira. O trânsito é que não está a ajudar, não é?
8: Não, senhor. 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Ainda o acidente no eixo norte-sul, junto ao aqueduto, é no sentido sul-norte. Corte via esquerda, fila entre os viadutos do Feijó na A2. De resto, lento também no IC19, entre Queluz e Amadora. E no Porto já começa. Os abrandamentos já começaram. Nos abrandamentos na VCI do mercado A3 e da Boa Vista a Francos. Boa viagem com a RFM. 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Hoje há possibilidade de chuviscos no litoral norte e centro até meio da manhã e à tarde no interior norte e centro também há a mesma possibilidade de trovoada. Para amanhã, conta com aguaceiros e trovoada no extremo norte e chuviscos. É sempre litoral e centro. Litoral e centro. Ai, norte e centro. Até meio da manhã. Pronto, norte e centro, já perceberam, não é? Chuva, norte e centro.
0: Como
8: eu já
0: é
8: disse,
0: tu,
8: norte e centro.
0: Como é que tu consegues?
8: Mariana saiu do grupo!
0: Como é que tu consegues baralhar isto tudo? É uma informação simples, Mariana.
8: Sabes o que foi? Fez repetições que me atrapalharam.
0: Ai, valha-me Deus. As notícias já a seguir.
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18: Olá, eu sou a Beatriz Lopes. Ainda está por controlar o incêndio em Almeria, no sul de Espanha, que já fez várias vítimas mortais. Retificado para 11 o número de mortes na sequência do incêndio que lavra na província espanhola de Almeria. Algumas das vítimas mortais foram encontradas dentro de automóveis consumidos pelas chamas. Mais de 1000 pessoas tiveram de ser retiradas de casa. As chamas já consumiram mais de 3 mil hectares. No terreno continuam cerca de 500 operacionais. E devido à vaga de calor, o número de atendimentos nas urgências da ULS São José em Lisboa aumentou 9%. Os hospitais de São São José, Dona Estefânia e a Maternidade Alfredo da Costa receberam mais de 600 doentes por dia. São números avançados à RFM pelo coordenador do Plano Sazonal da ULS São José, Bruno Castro. A maioria dos casos envolveu idosos e doentes crónicos. Está a falhar o modelo de urgências regionais de obstetrícia criado pelo Governo. A acusação é do Sindicato dos Médicos da Zona Sul. A estrutura sindical diz que o Hospital Garcia de Horta, em Almada, está sobrecarregado e incapaz de responder à procura, obrigando ao encaminhamento de grávidas para hospitais de Lisboa ou para unidades privadas. O sindicato defende que o problema só se resolve com a contratação de mais médicos. O primeiro-ministro garante que tudo está a ser feito para resolver os problemas nos exames nacionais. Luís Montenegro admite que a transição para o novo sistema digital tem sido complexa, mas assegura que os resultados serão divulgados dentro dos prazos previstos.
19: Nós estamos a fazer tudo para podermos, dentro de um contexto de normalidade, de respeito por aqueles que são os prazos e os calendários compatíveis com as expectativas das pessoas, dos alunos, das suas famílias, podemos lançar os resultados e deixar o processo seguir. É isso que estamos a fazer com um esforço muito grande.
18: Luís Montenegro, em declarações à SIC na última noite, o primeiro-ministro disse acreditar que o processo será mais rápido e eficiente no futuro. Jorge Jesus vai ser apresentado hoje como novo selecionador nacional. O treinador de 71 anos tem contrato válido até 2030. A apresentação oficial está marcada para as 3 da tarde na Cidade do Futebol, em Oeiras. Uma das principais dúvidas é saber quem vai integrar a nova equipa técnica.
0: Sou eu, Beatriz Lopes.
20: Dias.
0: Não sabias, mas ficas a saber. 2 milhões ao ano, é o que eu vou receber.
20: Adeus, Pedro, foi um prazer.
0: Bem, ele vai receber 4, eu acho que é justo, ele recebe metade, não é? Como adjunto, está certo. Ah, mas olha, é muito bom termos Jorge Jesus por perto, porque vamos ter mais perlas, de certeza. Vão ser uns anos em cheio.
20: Jesus.
0: Niall Horan, já a seguir.

0: Niall Horan e This Town. Passam agora 9 minutos das 8. 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Mariana, por acaso não estás a pensar em divorciar-te, não?
1: Não, mas assim, de repente também não era uma coisa que eu te dissesse com esta leveza. Mas está tudo bem lá em casa, pois. Pedro. Porquê queres falar sobre isso?
0: Não, porque agora há aqui uma moda nova que são os anéis de divórcio.
1: Ah, e são giros.
0: Pá, eu acho que podes fazer à tua medida. Porque na prática vais derreter os anéis que já tens, quer seja o de noivado ou de casamento, e transformar numa peça nova. Isto agora está na moda.
1: Faz sentido, mas quando saiu essa notícia dos anéis de divórcio, eu achei que era um. Da mesma maneira que a aliança indica que a pessoa é casada, achei que haveria um anel específico a mostrar que é divorciado. O que eu achei estranho, mas achei que era isso.
0: Com identificação fácil, não é?
1: Sim, uma sei lá, qualquer
0: mas como
1: coisa.
0: É que seria? Imagina, tu tens uma aliança, normalmente que é de ouro, ou pode ser ouro branco também, e que usas no anelar esquerdo, não é? Se fosse um anel de divórcio, usavas em
1: cruz.
0: Na mão, na outra mão?
1: No dedo do meio.
0: Na mão direita. No meio fazia sentido, que é tipo.
1: Vai! Yeah, exatamente.
0: Mas isso podia ser o mesmo. Podia ser o mesmo anel. Alargavas um bocadinho, porque o dedo do meio é um bocadinho maior.
1: Mas e estás a gastar dinheiro.
0: Pois é.
1: E o divórcio não sai barato.
0: Não é só quer dizer, imagina, a aliança de casamento, se for mais fininha, se calhar consegues fazer mais larga e já cabe no dedo do meio.
1: Pronto.
0: E aí. Okay, no dedo do meio.
1: Eu achei que seria um anel com um desenho qualquer, mas não, é só mesmo.
0: Tipo uma cobra.
1: Sim, uma coisa, ou uma cruz preta.
0: Uma coisa venosa, não é?
1: Pois.
0: Não, mas tem que ser uma coisa positiva, não é?
1: Mas tipo, acho, sim.
0: Sair por cima.
1: Espero que sim, claro. Eu sei que não há de ser fácil um divórcio. Tenho amigas que passaram. Não é fácil, mas sim, mas há que sair por cima. Mas eu acho que faz sentido esse. Se não acabas bem um casamento, não vais andar com o anel de noiva nem com a aliança.
0: Claro.
1: Acho que faz sentido derreter e fazer outra coisa, claro. Aproveitar as joias.
0: Eu gosto dessa tua ideia de fazer um anel para o dedo do meio.
1: Sim.
0: Se calhar preto.
1: E agora já há uns peritos que é para desporto, não é?
0: Ah, pois é, que estão a medir sempre a tua pulsação e o teu sono e etc.
1: Se calhar
0: pode ser essa nova moda, não é? No anel do meio. Um anel de divórcio.
1: Corra bem para ti em caso de divórcio.
0: Exatamente. E espero nunca ter que usar, não é?
1: Nunca ter de reter as joias.
0: Exatamente. Sienna Spyro agora e Die on This Hill. Bom dia com a RFM.

0: Que vozeirão, só grandes músicas na tua RFM. Bom dia, olha, hoje vai estar calor. A Mariana já disse a previsão aqui há pouco tempo. Já sabes que vai ser um dia daqueles em que pensas em três coisas para fazer e não fazes nenhuma, não é? Ficamos muito lentos, não é?
1: Sim.
0: É. Por isso é normal no verão, fica tudo para mais logo. E às vezes o logo nunca chega, fica tudo por fazer, inclusive separar o lixo.
1: Pois é, e aí aparece a desculpa: ah, está calor demais para isto.
0: Pois, mas essa desculpa, Mariana, pode ir direitinha para o desculpão.
1: Vai, vai sim senhor, como todas as outras, não faz diferença, estou de férias, não pode ser. É que os contentores continuam no mesmo sítio, faça calor ou não.
0: É isso mesmo, vamos lixar o lixo antes que o futuro se lixe. É um apelo da Agência Portuguesa do Ambiente.
1: E Portugal agradece essa lufada de ar fresco.
0: É isso mesmo. Olha, já a seguir, é uma lufada de ar fresco, também acaba por ser. É o regresso de Jorge Jesus a Portugal e à seleção portuguesa e vai-nos dar tantas mais pérolas que nós vamos agradecer todos os dias por ele estar aqui tão perto.
1: Vamos acumulá-las no baú, não é?
0: Daqui a pouco recordamos algumas das melhores. Fica por aí, com a RFM. É logo depois de Glass Animals e Heatwaves. Nem de propósito, estávamos a falar do calor.
1: Ah, tá.
0: Bem mais imundador, mas em formato musical.
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0: sexta-feira, estás com a RFM. Passam agora 22 minutos das 8. 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Ora, e por falar em Master, o Master voltou. O Master voltou, é verdade. Vai hoje assinar contrato, supostamente. Eu acho que agora até lá, não nos mudem agora aqui os planos, não é?
1: Mas que engraçado, porque estas coisas, eu só dou uma novidade depois de assinar os papéis, não é? Depois já é público e agora não assinava.
0: Jorge Jesus vai ser o novo selecionador nacional. Pá, e vai ser tão bom porque vamos ter mais pérolas como estas.
2: Eu não falo com este barulho. Tem que ir isso? Ah, ok.
3: Portugal tem que estar no ranking, no top.

0: Jogador, não é um grande, é um big jogador, vai ser um jogador top, porque grande big é igual.
1: Em 16 finais, esta foi a 17ª final que eu tive na minha carreira, ganhei 17 e perdi 10.
0: Dois pode ser, aconteceu. Cinco.
2: Cinco melhor de mim, está para chegar.
0: E chegou, felizmente.
3: É pá, que maravilha. Bem-vindo de volta, Mister.
4: É que depois faz um sucesso, não é? Tão giro.
3: Ah, é muito bom. E é ótima pessoa. Olha, e vai correr bem, de
4: tudo
3: certeza.
4: A correr bem, exatamente.
3: Também pior do que estava, não é? Como ao Tiririca. Pior do que está, não fica.
4: Estamos juntos.
3: Boa sorte, porque a sorte dele vai ser a nossa sorte. Dermot Kennedy agora.

0: 4h30, Miguel Araújo, na RFM, também vão estar connosco no grandioso espetáculo do Porto.
1: Pois é.
0: 17 de outubro, o bilhete já à venda, não percas. Mariana, como é que está o trânsito a esta hora?
1: 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Mantém-se o acidente no Eixo Norte-Sul, é no aqueduto, sentido Sul-Norte, ocupa a via esquerda, provoca demora. Uma avaria na Cril, na Pontinha, em direção a Algés, corte via central, fila à passagem, de resto ainda as demoras habituais. E na VCI, no Porto, a VCI lenta do mercado à A3 e do final da A1 ao Nó de Francos. Quanto ao tempo para hoje, temos chuviscos previstos no litoral norte e centro até meio da manhã, depois à tarde passa para o interior. Este fim de semana a mesma coisa. Amanhã há trovoada no extremo norte, de resto, sábado e domingo, chuviscos no litoral norte e centro.
0: Obrigado, Mariana. Agora as notícias. Agora foi ótimo, Mariana. Finalmente aprendeu. Passados quantos anos? 10, 20.
1: Who's counting by 13.
2: Olá, eu sou a Beatriz Lopes. Tragédia no sul de Espanha. Incêndio em Almeria segue descontrolado e já fez várias vítimas mortais. Pelo menos 11 pessoas já morreram na sequência do incêndio que começou ontem à tarde na província espanhola de Almeria. Algumas das vítimas foram encontradas dentro de veículos atingidos pelas chamas. Há ainda 19 desaparecidos. As chamas já consumiram mais de 3 mil hectares de floresta. E Portugal só não sofreu tanto com as ondas de calor porque o anticiclone dos Açores continua a trazer ar marítimo mais fresco. É a explicação do investigador em alterações climáticas, Pedro Matos Soares. O ministro da Educação garante que o processo de correção dos exames nacionais está sob controlo. De acordo com o Fernando Alexandre, neste momento mais de 75% das provas já foram corrigidas. As notas deverão ser conhecidas daqui a uma semana. Os protestos pela falta de água regressam hoje à Almada. Está marcada para as 7 da tarde uma manifestação no Pragal. De acordo com o ministro do Ambiente, a reposição total do abastecimento de água deverá demorar entre 2 a 3 semanas.
0: Está bonita. Obrigado, Beatriz. Atualizamos esta e outras notícias às 9. 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E já a seguir, continuam as más notícias. Má notícia para quem vai de férias. Já te contamos tudo. Eu estou muito triste, Mariana. Muito triste.
1: Eu estou um bocado zangada.
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0: Chapel Roney, Pink Pony Club, só grandes músicas na tua RFM. Mas agora temos aqui uma notícia que, ok, está bem, para o planeta e para a ecologia, é sim senhor, mas eu adorava colecionar os frasquinhos de shampoo e de gel de banho dos hotéis, não é? E vão acabar com isto.
1: Mas tu estás a responder uma pergunta, porque tu colecionavas, usavas ou não?
0: Usava, Mariana Alvim. De viagem, quando ia de viagem, dava-me jeito aqueles frasquinhos pequeninos, então, e agora querem acabar com
1: quando
0: isto.
1: Quando ias de viagem, ias para um hotel que tinha os frasquinhos.
0: Também é verdade, e acabava por não usar.
1: É que eu acho que é mais isso. O meu filho, uma altura, eu não reparei, mas também levou os frasquinhos de shampoo das casas de banho do hotel, e de repente tinha uma coleção no quarto. Então, meu, o que é isto?
0: E não usas, não é? E depois não usas.
1: Não.
0: Mas dá jeito. Olha, por exemplo, ao ginásio.
1: Pois.
0: Não é?
1: Sim, mas ok, o gel de banho, sim. O resto eu acho que o shampoo nunca há de ser de boa qualidade.
0: Aliás, aquilo era sempre dois em um. Normalmente dava o que era para o cabelo, era para o corpo.
1: Pois, eu uso isso para o corpo, para o cabelo não apetece.
0: Ai, não, mas
1: eu
0: há, levo para o mas hotel. Hotéis têm marcas bem boas.
1: Ah, pois é que tu roubavas, não é? Pois,
0: não
1: é?
0: Eu não roubava.
1: Não,
0: aquilo está incluído no preço.
1: Achavas. Mas eu acho que as pessoas achavam isso, por isso é que levavam, não era roubar.
0: Os minis. Estão incluídos, não é?
1: Achas?
0: Eu acho que sim. Uma coisa é arrancar o doseador da parede. Há uns que têm doseadores na parede do chuveiro e levar para casa, pronto.
1: Mas
0: não,
1: olha,
0: não vamos, parece bem.
1: Vamos passar a levar fresquinhos vazios
0: e encher. E aí é que está, Mariana Alvim, aí é que está. Mas olha, tem que aproveitar então, porque isto entra em vigor a 1 de janeiro de 2030. Temos, malta, temos 4 anos e meio para assambarcar tudo o que pudermos, porque depois vai acabar. Porque a União Europeia já decretou acabar então com estes pequenos frascos individuais de shampoo, gel de banho e sabonete que os hotéis dão aos hóspedes.
1: Ok, acho bem, uma questão de sustentabilidade faz todo o sentido. Agora, e quem rouba almofadas e continua a fazê-lo? Ou também a União Europeia, eu ouvi dizer que há aqui alguém da nossa equipa
0: rouba almofada.
1: Roubou uma almofada.
0: Eu já comprei almofadas em hotéis, agora
1: pois,
0: roubar almofadas.
1: Uma pessoa da nossa equipa que eu não vou acusar.
0: Começada por Tomás e acabada em Lopes. Foi essa pessoa. Calma,
1: Tomás,
0: pode ser um,
1: pode dizer nada.
0: Pode ser, calma, pode ser um Tomás Lopes qualquer. Ali
1: claro.
0: Pelo meio há outros nomes, não é? Há muitos, Tomás Lopes há muitos.
1: Fecha a boca. Não faz sentido.

0: Sozinhos e o Pobre Ex-Namorado. 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
0: 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Aponta aí num post-it e depois já te sabes, quando te ligarmos às 9:15, colas o post-it no telefone, está lá sempre. Fica lá sempre. Olha, isto é uma boa ideia, não é?
1: Sim.
0: Fica na parte de trás da capinha do telemóvel.
1: Perfeito.
0: Já a seguir, também desceu a sorte grande porque temos Fábio Porchat connosco. É o Porchat GPT. Fica por aí.
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0: 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Bom dia, estás com a RFM e vamos ligar Porsche à GPT com gama elétrica Kia, elétricos sem limites, Kia Movement that inspires.
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0: É o sistema de inteligência artificial que algum engenheiro realmente planeou, projetou, conseguiu orçamento, programou e lançou. E depois, por algum motivo, resolveu basear no cérebro do Fábio Porchat. Basta lá saber porquê.
2: Bom dia, grupo!
3: Oi, bom dia! Cá está ele!
2: Família grande é sempre um desafio de logística.
0: Verdade.
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0: É incrível como ele consegue encaixar sempre o Kia no meio destes textos, não é?
4: É impressionante. Vamos ao tema de hoje, que vem deste título. Elon Musk torna-se o primeiro trilionário da história da humanidade. Não sei se é uma boa notícia o facto de que um homem sozinho vale mais do que o PIB de 175 países.
5: Quer dizer, para os herdeiros dele é uma ótima notícia, não é? Portanto, se calhar vamos chamar aqui o Porsche GPT para percebermos o que é que significa ter US$1 trilhão e porque é que isso deveria preocupar o mundo inteiro. Olá, Porsche GPT, mais uma vez.
2: Olá, olá. Vamos falar sim de um cara que tem dinheiro para processar a gente até o dia da explosão do sol.
0: Ah, então cuidado com o que dizes. Bem, vamos lá a isto. Porsche GPT, explica então o que significa ser trilionário. É que é difícil ter uma noção exata desse número.
2: US$1 trilhão é US$1 milhão de dólares. Se você gastasse US$1 milhão por dia, desde o nascimento de Cristo até hoje, ainda não teria terminado. Além de ser o homem mais velho do mundo,
4: claro. Até mas como é que o Elon Musk chegou a esse número absurdo?
2: Primeiro ele herdou minas de carvão adquiridas na época do apartheid. Depois ele mentiu sobre quanto suas empresas valiam e todo mundo acreditou, porque ninguém parece duvidar de um cara que há mais de 20 anos diz que vai colonizar Marte em 10.
5: Mas ele não criou empresas que realmente mudaram o mundo?
2: Sim, mudou. Por exemplo, depois do Tesla Cybercab, todas as empresas concorrentes se beneficiaram. Porque se você faz um carro que não atropela pessoas de propósito, você já sai em vantagem. Mesma coisa se você está na indústria espacial e constrói um foguete que não explode. Já rola um diferencial em relação aos produtos do Elon Musk.
0: E o Twitter, agora o X, não é? Ajudou ou atrapalhou?
2: Atrapalhou porque custou US$44 bilhões, o que atrasou um pouquinho o projeto do cara de chegar a US$1 trilhão. Tem também o fato de que é impossível ganhar dinheiro com aquilo e ele perde mais US$1 bilhão por dia. Mas serviu também para dar uma ideia de que ele é dono de um lugar importante para o debate político do global, apesar de 90% dos usuários serem robôs programados por gente com tendências neonazistas.
4: Então e o problema da distribuição de renda?
2: É real. A riqueza do mundo tem um limite e se alguém está acumulando toda essa grana é porque alguém também perdeu a sua. Acho que as pessoas que inventaram o capitalismo tiveram o mesmo raciocínio do povo que criou a churrascaria Rodízio. Uma hora a galera vai ter que parar. Esse povo calculou mal, pensando que os ricos iam ficar satisfeitos quando ganhassem o suficiente para sustentar umas 30 gerações de Kardashians.
5: Pois, então acha que nós devemos ter medo desta nova realidade?
2: Sim. Até porque acaba de nascer a mais nova categoria de gente insuportável no mundo. O fã de trilionário.
5: Ei, que pois.
0: O Porsche GPT foi desenvolvido a partir do Fábio Porchat, cujo património é significativamente inferior a US$1 trilhão e que pede encarecidamente de ser poupado da guilhotina. A RFM esclarece que não é responsável por nenhuma das afirmações deste programa e que ficará satisfeita em fornecer a morada dos responsáveis por programar este sistema irresponsável de inteligência artificial.
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0: Olha, já a seguir, vamos para o trânsito e as notícias. Fica por aí com a tua RFM, é sexta-feira.
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0: 9 da manhã desta sexta-feira, 10 de julho, estás com a RFM. O trânsito, como é que está, Mariana?
4: Ah, olha, tem dias, sabes? Neste momento está mais ou menos. 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Mantém-se a avaria na Cril, antes dos túneis de Benfica, sentido Sacavém Algés. Ocupa a via esquerda, fila quase em Odivelas. De resto, também as demoras habituais em Lisboa, no Porto. Complicou na VCI, uma avaria na Boa Vista, sentido Rábida Freixo, corte de via direita, lentidão desde o final da A1. Há ainda paragens de Oliveira do Douro a Bonjoia. 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Hoje temos chuviscos no litoral norte e centro, há mesmo possibilidade de trovoada hoje à tarde. Amanhã também trovoada no extremo norte, de resto, sábado e domingo há chuviscos previstos para o litoral norte e centro.
0: Obrigado, Mariana. As notícias já a seguir 30 segundinhos.

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2: Olá, eu sou a Beatriz Lopes. O incêndio no sul de Espanha é já o mais mortal de sempre na Andaluzia. O mais recente balanço do governo regional aponta para 12 mortos. As vítimas serão de nacionalidade britânica, terão tentado fugir de carro por um percurso diferente do indicado pelas autoridades. Além das 12 vítimas mortais, já ainda registro de 8 feridos, 4 deles em estado grave e ainda 23 pessoas desaparecidas. O incêndio continua por controlar. As chamas já destruíram mais de 3 mil hectares. As primeiras investigações apontam para a queda de um cabo elétrico junto a uma estrada. Em França, uma nova vaga de calor prolonga-se até à próxima terça-feira. 9 departamentos estão sob alerta vermelho e 76 em alerta laranja. As temperaturas estão próximas dos 40 graus em várias regiões. Deverá demorar entre 2 a 3 semanas a reposição total do abastecimento de água no concelho de Almada. A estimativa foi avançada pela Ministra do Ambiente. Para já, um novo furo deverá entrar em funcionamento durante o fim de semana e aumentar em 20% a quantidade de água disponível. Entretanto, a população mantém os protestos. Está marcada para as 7 da tarde uma manifestação no Pragal. O primeiro-ministro garante que tudo está a ser feito para resolver os problemas nos exames nacionais. Luís Montenegro admite que a transição para o novo sistema digital tem sido complexa, mas assegura que os resultados serão divulgados dentro dos prazos previstos.
3: Nós estamos a fazer tudo para podermos, dentro de um contexto de normalidade, de respeito por aqueles que são os prazos e os calendários compatíveis com as expectativas das pessoas, dos alunos, das suas famílias, podemos lançar os resultados e deixar o processo seguir. É isso que estamos a fazer com um esforço muito grande.
2: Luís Montenegro em declarações à SIC na última noite. Está de regresso a Portugal a missão que participou nas operações de busca e salvamento dos sismos da Venezuela. Os 62 operacionais vão ser recebidos esta manhã na base aérea de Beja pelo Presidente da República. Na cerimónia estarão também o Ministro da Administração Interna e a Embaixadora da Venezuela em Lisboa.
4: Muito obrigado, Beatriz. Foram as notícias na RFM. 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Eu sou o Pedro Fernandes com Mariana Alvim. O Luís Pinheiro está de férias e a pipoca mais doce também.
5: Sim.
4: Mas eles voltam um dia, não é?
5: E não estão juntos, não estão juntos.
4: Será que não estão?
5: Não.
4: Agora fica aqui a dúvida.
5: Não.
4: Responde sem ires ao Google já a seguir.
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0: Somber e este Homewrecker. Passam agora 8 minutos das 9. É uma informação. 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Vamos lá então agora brincar, mas com o Google desligado.
1: Responde.
0: Vamos até ao espaço, não é?
2: Vamos, a pergunta de hoje é, não é científica, é o que os astronautas dizem que cheira o fato deles depois de estarem no espaço. Ou seja, a pergunta de hoje, sem ir ao Google, qual é o cheiro do espaço?
0: Qual é o cheiro do espaço? Se é pelo cheiro dos fatos dos astronautas, eu acho que pode ser a puns. Porque certeza que há... Não há? Dentro dos fatos, okay. Como é óbvio, aquilo não sai dali ainda por cima.
2: O Pedro já deu o palpite dele, dás-nos tu o nosso 962-007-888. O que é que cheira o fato do astronauta?
0: Pois.
2: O que é que cheira o fato do astronauta?
0: Eu acho que pode haver aqui um engano, pode não ser o cheiro do espaço. Enfim, eles acham que é do espaço, mas não é. Ou então é para disfarçar. Não! Isto é o espaço! Isto é o cheiro do espaço! Não fui eu! Não fui eu, isto foi o espaço!
2: Que malandros!
0: É como quando passas ali em Alcântara, não é? Está aquele cheiro da Etar.
2: Ah, pois é.
0: Tipo, isto não fui eu, isto é estar, isto é lá fora. Isto é lá fora, é o espaço.
2: Olha, sabe muito.
0: Os astronautas é que sabem muito. 962-007-888, a quem é que cheira ao espaço sem ires ao Google? Faz favor, estamos à espera da tua resposta.
2: Curiosa, tenho que pensar nisso também, não sei.
0: Olha, como é que foi a tua madrugada? Foi boa ou foi louca?
2: Como é que chama esta música? Madrugada louca, claro.
0: Os Descendentes, que madrugada louca foi essa? Conta-me tudo.

0: Os Descendentes, bom dia, boa sexta-feira. 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
0: 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Olha, então, continuamos à procura de respostas para a nossa perguntinha de hoje no Responde Sem Ires ao Google: a que é que cheira o espaço? Isto segundo os relatos dos astronautas que vieram de lá.
1: Sim, dizem, o fato fica com esse cheiro.
0: Que cheiro será esse?
1: Que cheiro será esse?
0: Será baunilha? Será pum? Responde para o 962-007-888. Ou não será nenhum? É o vácuo, cheira a vácuo. Mas a que é que cheira o vácuo? Vou parar.
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0: Maroon 5 e Maps. Passam agora 20 minutos das 9 e vamos então a responder sem ir ao Google.
1: Responde.
0: Sem ir ao Google. E hoje a pergunta leva-nos para o espaço. Mariana, leva-me até ao espaço, Mariana.
2: Qual é o cheiro do espaço? Isto segundo os relatos dos astronautas, que o fato fica com este cheiro.
0: Pronto.
2: O Pedro já deu o palpite dele?
0: Eu dei o meu palpite, posso dar outro. Menos mal cheiroso, queres? O meu primeiro palpite foi puns. Porque eu acho que há muita gazaria dentro daquele pato.
2: É mais forte do que tu. É mais forte do que tu.
0: Mas, como normalmente, quando se fala destes cheiros genéricos, é tudo baunilha. É tudo baunilha. Eu acho que o espaço pode muito bem cheirar a baunilha.
2: Não é? Eu acho, não sei porquê, que é tipo ferro.
0: Ferro? Oh,
2: sim, cheira.
0: Ferrugem, não é?
2: Sim, um ferro, um
0: que
2: mínimo.
0: Aquelas naves também já não vão para novas, não é? E as revisões, bom, deixam muito a desejar. Marta Penaguião,
3: olá.
0: Nossa querida, está boa?
3: Estou ótima.
0: Estás mesmo com voz de grávida, pá.
3: Não,
0: é igual. Então vamos lá saber o que é que cheira o espaço. Primeiro vamos ouvir aqui também os palpites dos nossos ouvintes. Felipe.
4: O espaço cheira a escuridão.
0: E a cheira à escuridão.
3: Eu achei conceptual, gostei muito.
0: Isto é aqueles perfumes caros, não é?
3: Exatamente.
0: Escuridão.
3: Mais espaço.
0: Mais espaço, é muito bom. Manuela.
5: Eu acho que os fatos cheiram a enxofre.
0: Enxofre. Por causa dos vulcões.
3: Talvez.
0: Toda a gente sabe que há muitos vulcões no espaço. Está aqui, estás a ver o nosso sonoplasta, o Sérgio Montinho, a dizer que também pode ser dos puns.
2: As nossas crianças estão contentes.
0: Os puns às vezes têm aquele cheirinho do enxofre, sim senhor.
2: Não sei.
0: Bem observado.
2: Bem observado.
0: Nunca foste às furnas, nos Açores?
2: Uh-huh.
0: É o cheiro do enxofre, é aquilo.
2: Mas estávamos a falar.
3: E não é muito bom.
0: E é parecido.
2: Bom, mais
0: é muito bom. Iris.
6: Olá. Acho que cheira
0: mais chofre,
6: peixinhos.
0: Enxofre, também é isso, também acha que cheira enxofre. E a Kátia já foi ao espaço?
7: Eu acho que os astronautas voltam cheirando a leite, afinal de contas, eles estavam na Via Láctea, né?
3: Eu sabia que ias adorar esta. Esta foi em especial.
0: Como é que eu não me lembrei disto? Exato. Via Láctea.
2: E esta piada foi melhor que a tua.
3: Ups.
2: Sim. Mariana,
0: não sei se estás autorizada a este tipo de comentários. Bom, mas vamos lá saber a verdade, não é?
3: Vamos lá descobrir, está tudo um bocadinho nada longe.
0: Porque é no espaço.
2: É muito longe.
3: Os astronautas falam sempre de coisas queimadas. Ou seja, bife queimado no grelhador. Uma mistura entre nozes e as pastilhas dos travões da mota queimadas. Bolachas queimadas, fumos de soldadura. Uma lata de sopa acabada de abrir. Epa. Este não diz queimada.
0: Pois.

0: Sim, que cheira também ao fim de uma trovoada. Quando há uma trovoada muito forte.
1: Isso é bom.
2: Sim. Ai, não sei qual é esse cheiro.
1: Mas eu gosto mais das estrelas queimadas. Sim. Dá assim um, não é? Uma atmosfera mais bonita.
0: Eu gostei também.
1: Estrelas queimadas.
0: Eu acho que nunca vamos saber na realidade,
1: mas. Estrelas morrem, não é?
0: Sim.
1: O nosso sol vai morrer também, mas daqui a muitos milhões de anos.
2: Não é nosso tempo, nem dos nossos netos.
1: Ainda não cheira, pelo menos.
0: Não.
1: Obrigado, Marta.

0: Santos e I Don't Know Me. O trânsito sabemos, como é que está, não sabemos, Maria?
1: Esta sexta-feira foi um bocadinho tramada.
0: Ainda está a ser?
1: Dá a ser, sim senhor. Lento na VCI, agora já começa a abrandar, mas ainda há as demoras habituais a esta hora. Agora em Lisboa complicou com acidente no IC19, em Queluz, corte via esquerda em direção a Lisboa, fila desde o nó da Crel. Na Cril, mantém-se uma avaria na pontinha, na esquerda, fila à passagem este ano no sentido Sacavém-Algés. 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Hoje temos chuviscos no litoral norte e centro até meio da manhã, depois passa para o interior à tarde, este fim de semana também. Amanhã, trovoada no extremo norte, de resto, sábado e domingo, com chuva no litoral norte e centro.
0: Obrigado, Mariana. Avançamos para as notícias na RFM.
2: Olá, eu sou a Beatriz Lopes. Combustíveis voltam a subir de forma significativa na próxima semana. A partir de segunda-feira, o preço do gasóleo deverá subir cerca de 7 cêntimos por litro. Na gasolina, o aumento será na ordem dos 3 cêntimos, são previsões da Associação Nacional dos Revendedores de Combustíveis. A Ordem dos Médicos alerta que o novo regime do Sistema Nacional de Acesso à Consulta e Cirurgia pode comprometer a transparência das listas de espera no SNS. O bastonário Carlos Cortes acusa o Governo de retirar algumas pequenas cirurgias dos indicadores oficiais, o que diz pode reduzir artificialmente as listas de espera sem melhorar o acesso dos doentes. O incêndio em Almeria, no sul de Espanha, é já o mais mortal de sempre na Andaluzia. Há registro de 12 mortos, 8 feridos e 23 desaparecidos. O fogo continua por controlar. A origem poderá estar na queda de um cabo elétrico junto a uma estrada. Na rede social X, os reis de Espanha reagem em choque, dizem-se profundamente consternados e expressam a sua tristeza às famílias das vítimas e aos afetados.
0: Obrigado, Beatriz. Voltamos a atualizar as notícias às 10. Estás com o RFM. Olha, aproveito também para dar aqui outra notícia, caso não tenhas reparado. Hoje começa o RFM Somni. É verdade, é já hoje, meus amigos. Com Timmy Trumpet, já hoje a abrir, com o Diego Miranda também. Depois, amanhã, Vini Vici e o Padre Guilherme. E no dia 12, Hardwell.
1: Padre Guilherme,
0: é o DJ Padre Guilherme, não conheces?
1: Já fui muito feliz no Somni. Conheço.
0: Já foste muito feliz no Somni?
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0: Olha, já a seguir temos quem? Miley Cyrus. Não vai estar lá, mas está aqui na RFM.
1: É isso.
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0: Miley Cyrus e Dream As One. Faltam 20 minutos para as 10. Quem nos dá as horas é a Darty. 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Fica aqui já o aviso. E temos de fazer aqui um pedido de desculpas.
1: Temos ou tens?
0: Há pouco entregámos. Entregámos, quer dizer?
1: Entregámos ou o Pedro entregou?
0: Eu disse que era um Tomás Lopes no genérico, não é?
1: Eu disse que alguém ainda não. Estávamos a falar de pessoas. Vão acabar os fresquinhos de shampoo do hotel. Há muitas pessoas que roubam. E eu disse: pior é quem rouba almofadas. Não vou dizer quem. E o Pedro disse:
0: eu entreguei o Tomás Lopes, o nosso querido produtor. Mas atenção, nós temos que enquadrar isto. O Tomás, na altura, quando roubou esta almofada, tinha 15 anos.
1: E estava bêbado.
0: Não, essa parte nada. Acho que não estava. Tinha 15 anos e ele esqueceu-se. No fundo ele esqueceu-se. Ele pôs a almofada no bolso e pá, saiu do hotel e não reparou. Não reparou que ele estava ali, não é?
1: Foi sem querer.
0: Mas olha, há aqui uma mensagem de um ouvinte, que a Catarina, que diz: almofadas nunca, mas toalha.
2: Toalha?
1: Toalha.
0: Levar a toalha. Por acaso há aqueles hotéis que têm aquelas toalhas giríssimas da piscina, com risquinhas e tudo.
1: Ah, é?
0: Muito.
1: Eu venho sem beijos.
0: Eu levei 4.
1: Hã? Ah!
0: Quem? Não, nunca na vida, nunca.
1: Olha,
0: na vida.
1: Isto para esclarecer, a tia Guida, que é a tia do Tomás, que disse: oh, Tomás, não acredito que roubaste uma almofada, nós entregámo-lo. Tia Guida, o Pedro levou 4 toalhas.
0: Não levei nada, mas já levei uns chinelos.
1: E tinha 28 anos, não era de 15.
0: Já levei uns chinelos de quarto.
1: Com os chinelos, mas esse não é oferta.
0: Mas eram os melhores.
1: Ah.
0: Mas lá está, os chinelos, eles não vão meter aquilo no quarto, no outro quarto para outra pessoa a seguir.
1: Lavam.
0: Tu já usaste?
1: Se não forem de plástico, lavam e põem.
0: Não, eram uns fofinhos. Eu achei que estava incluído. Não me digas.
1: Tudo olhar para o Pedro calado.
0: Não me digas que não estava incluído.
1: São 28 euros, por favor.
0: Não, não, desculpa lá, os chinelos. Não vais dar os chinelos a outra pessoa.
1: Eu gosto de
0: impossível.
1: Já outra vez, chinelos.
0: Chinelos. Tu levas com o chinelo.
1: Tu levas com o chinelo e com a almofada e com o fresquinho de shampoo na cabeça.
0: Não, os chinelos estão incluídos.
1: Ah, o Pedro olhar à volta.
0: Epá, agora não me digas
1: 9,
0: que eu roubei o chinelo.
1: 9, 6, 2, 0, 0, 7, 8, 8, 8, 8.
0: Eu não roubo.

0: Olha, nós aqui com vergonha de roubar frasquinhos de gel de banho e shampoo. Olha o João Simões.
1: Alô, RFM. Toalha, roupa, sabonetes, almofadas e até um edredom daqueles top.
0: O João Simões é o maior. João, vamos passar férias juntos, está bem?
2: E leva a mala vazia, não é?
0: Certeza. E croquetes também há?
2: Olha.
0: Não, acabam.

0: croquetes acabam e também acaba o café da manhã. Pedro Fernandes, Mariana Alvim, o Luís Pinheiro regressa na segunda-feira. Foram só umas mini-férias. Já a pipoca vai estar um bocadinho mais demorada, não é?
1: Pois, volta em setembro.
0: Só volta em setembro? Como? Isso é que era bom, veja se eu não apanho durante as férias.
1: Não é?
0: É verdade. Então, olha, bom fim de semana com a tua RFM. Mas mesmo para sair assim em grande, é recordar um momento que aconteceu há 10 anos, quando nós vencemos o Euro 2016.
2: E agora o remate, golo! Golo! É golo de Portugal! É golo de Portugal! É golo de Portugal!
0: Não me canso de ouvir isto.
1: Faz hoje 10 anos.
2: Portugal marca por Éder. Que petardo de fora da grande área. Portugal 1, França 0.
3: Éder, ele bem dizia que ele do patinho feio ia tornar-se cisne.
0: Mais nada. E olha, espero que este momento se repita. E eu acho que hoje ficamos um bocadinho mais perto de viver momentos de glória destes. Sabes porquê? Porque é hoje o dia que Jorge Jesus assina como selecionador nacional.
4: Que o melhor de mim está para chegar. Sei que o melhor de mim está para chegar. E chegou, felizmente.
0: Boa sorte, mister. Bom fim de semana.
1: Beijinhos
0: a todos.
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23: Olá, eu sou a Beatriz Lopes. Novas regras do arrendamento geram críticas dos inquilinos. A Associação de Inquilinos critica as alterações ao regime do arrendamento aprovadas pelo Governo. Ouvido pela RFM, António Machado considera que a redução do prazo para os despejos não vai resolver o problema da habitação e serve apenas para responder às reivindicações dos senhorios. Há pelo menos 23 pessoas desaparecidas na sequência do incêndio que começou ontem à tarde na província de Almeria, no sul de Espanha. Nesta altura, há registro de 12 vítimas mortais e

0: A missão portuguesa que esteve 12 dias na Venezuela nas operações de resgate após os sismos de junho. A equipa é composta por 62 operacionais, serão recebidos pelo Presidente da República na base aérea de Beja. Combustíveis, a partir de segunda-feira o preço do gasóleo deverá subir cerca de 7 cêntimos por litro, na gasolina a subida será de 3 cêntimos.
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2: Hoje é aquele dia em que gritas bem alto. Sexta-feira! E se calhar até é o último dia de trabalho antes das férias. Aproveita bem, pensa positivo. Eu sou o Daniel Fontoura, este é o teu Corta Para.

Grandes músicas na RFM, é sexta-feira, 6 minutos já depois das 10 da manhã com Buy Europa, o seu banco de confiança. 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Hoje, além de ser sexta-feira, e eu não sei se sabes disto, mas se calhar ficas com esta informação e fazes o que quiseres, hoje é dia da Pina Colada, ou Pina Colada, que é provavelmente um dos meus coquetéis favoritos. Gosto muito. Pá, e sempre que penso em Pina Colada, lembro desta música, conhecida como Pina Colada Song. Como é que chega à parte do If You Like Pina Colada? Faz o que quiseres com esta informação, ok? Eu estou só a dizer, estou... Se estás de férias e estás neste momento à beira da piscina, provavelmente já a beber uma pinha colada, que inveja. Que inveja. Mas pronto, se precisas de dinheiro para as férias, hoje também há dinheirinho no Que Barulho É Este da RFM. É só aqui. E podes aproveitar para ver palpites errados no nosso site. Estou a avisar com muito tempo. Ok? Hoje, novo barulho, mas o dinheirinho continua gordicho.

Grandes músicas na RFM. Aproveita bem esta sexta-feira. Confessa lá, à sexta-feira, se estás no trabalho, fazes menos um bocadinho. Sexta-feira é aquele dia que pronto, o pessoal já está a encaminhar-se para o fim de semana. Claro que há sítios em que a sexta até é o pior dia, mas se estás naquela do procrastinar um bocadinho, então aqui fica uma excelente dica. Até podes partilhar com os teus colegas de trabalho e podem ficar todos a ver. Se pesquisares Erling Haaland no Google, sim, o jogador da Noruega, aquele alto, loiro, com um grande cabelo, o nome dele, Erling Haaland, escreves no Google, de repente fazes enter e aparece-te uma espécie de invasão viking. Aparecem vikings a remar na parte de baixo do ecrã. Pronto, é aquilo que os adeptos da Noruega costumam fazer nos jogos, todos a remar. Pronto, e eles passam de um lado para o outro. E olha assim, desperdiçaste aí mais 5 minutinhos de trabalho. Já passou mais um bocado, partilhas com os teus colegas. Ah, olha que giro que eu ouvi agora na RFM, foi mesmo giro. Até fui experimentar, que eu até estava a trabalhar, estava super concentrado, mas eles falaram, não é? Aquele Daniel Fontoura é um maluco e tal, e falou daquelas coisas, escrevi Erling Haaland, pronto, está aqui uma invasão viking. E pronto, não tens nada que agradecer, estamos aqui para aumentar a tua produtividade. São 10:15, é sexta-feira, põe um sorriso nessa cara. Ele vai estar por cá no fim de semana, portanto, se achares que viste o Teddy Swims ali na esplanada, é porque ele estava na esplanada. Mr. Know It All, agora na RFM.

0: Vamos um slow.
1: Aproveita bem. Sexta-feira, 22 minutos depois das 10. Já vamos jogar ao Que Barulho É Este aqui na RFM. Mas tenho que revelar. Este barulho andou a dar a volta à cabeça de muitos portugueses. Este, sabes que já ouviste de certeza. Então, ao fim de um mês, de acordo com o regulamento, mais coisa menos coisa, podemos trocar de barulho, porque ninguém acertou e ninguém, muita gente, muitos palpites no nosso site. O que é que era isto? Queres que eu te diga o que era isto? Sim, porque daqui a pouco há um barulho novo. Isto é nada mais, nada menos do que abrir aquelas saquetas de fruta. Aquelas frutinhas, sabes? Normalmente as crianças, também há adultos que bebem isto. Rodas aquela tampazinha, não é? E faz este clique. É exatamente isso. Foi a Jéssica Mendes que fez o barulho. Ela estava com fome, comeu e pronto. Agora, daqui a pouco, novo barulho, mas o prémio continua muito gordicho. Vamos jogar daqui a pouco para 11.870 euros no Que Barulho É Este da RFA.

0: E ainda bem que estás a ouvir a RFM neste preciso momento, porque podes ganhar 11.870 euros. Sim, é a altura de jogar ao Que Barulho É Este?
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0: E hoje, já deves saber, temos novo barulho. Nós podemos mudar o barulho ao fim de mais de um mês. Ninguém acerta no barulho antigo. Vamos mudar o barulho. E já ouviste isto no café da manhã da RFM, ou não? Ah, mas este barulho também é muito rápido. Sim, é um novo barulho. Tens ideia do que é que possa ser? Eu vou passar outra vez. Ouvidinhos atentos. Pronto, agora pegas o telefone e ligas o 213814540. Vamos jogar para 11.870 euros. Prémios aço. 213814540. É sempre o mesmo número. Liga para cá. 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E vou atender logo a primeira chamada. Boa sorte. Acredita, vai ser hoje.
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0: Será que vai ser hoje? Sexta-feira, dia de ganhar dinheiro.
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0: Vamos até a Ana Dia. A Dulce ficou naquela. Ai meu Deus, que atenderam. E agora? Dulce, preparada para ganhar 11.870 euros?
3: Não estou preparada, mas gostaria muito.
0: Pois, acredito. Olha, e diz-me uma coisa, sei que estás aí com a Dora e com o Enzo, eles iriam receber um prémio especial se ganhasses este dinheirinho?
3: Com certeza absoluta.
0: Aí, então eles também estão a torcer para que tu acertes, não é?
3: Sim.
0: Pois, acredito.
4: A minha mãe está a perguntar qual é que é o barulho para nós.
0: Ah, ela é que está a perguntar qual é o barulho. Então é assim, vocês vão ter a oportunidade de ouvir e depois dar aquele palpite. É um novo barulho que estreámos hoje. Dulce, ouvidinhos atentos, que barulho é este na RFM? O que é que achas que é? Então?
3: Parece papel, papel a dobrar. Papel a esmigalhar papel.
0: Esmigalhar papel?
3: Sim.
0: Ok.
3: Não faço mesmo.
0: E vocês acham também o mesmo, Dora e Enzo? Acham que é esmigalhar papel?
3: O que tu achas disso?
4: Eu acho que é um brinquedo, aquele de dobrar tudo.
3: Dobrar qualquer coisa, a dobrar.
4: É um brinquedo que dobra.
3: Mas para eles é brinquedo.
0: Para eles é sempre um brinquedo, eu percebo. Mas olha, Dulce, posso dizer-te que às vezes os palpites assim, mais fora, são aqueles que estão errados. São aqueles que estão errados. Mas sim, não é esmigalhar papel. Mas obrigado por teres tentado. E já sabes, quando ligas, há sempre uma hipótese de nós atendermos.
3: É verdade. Só por isso fico feliz. Muito obrigada.
0: Obrigado, nós. Continua a tentar. O prémio vai aumentar. Temos este novo barulho e já alguns palpites errados para veres no site da RFM. 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

0: Isso é o que estás a dizer para as férias, não é?
1: Todos querendo.
0: Se calhar estão quase. Pensa positivo. 9 minutos para as 11 da manhã. 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
24: Olá, eu sou a Beatriz Lopes. Falhas de água em Almada já chegaram à Provedoria de Justiça. A Provedoria de Justiça está a analisar a crise no abastecimento de água em Almada depois de receber queixas de moradores. O Conselho tem registado cortes sucessivos, sobretudo na costa da Caparica. A Ministra do Ambiente já garantiu que a situação deverá ficar resolvida dentro de 2 a 3 semanas. O Presidente da República enviou uma mensagem de condolência já ao Rei de Espanha pelas vítimas do incêndio em Almeria. António José Seguro manifestou solidariedade para com o povo espanhol e deixou votos de rápida recuperação aos feridos. O incêndio já fez 12 vítimas mortais, alegadamente de nacionalidade britânica. A Associação de Inquilinos critica as alterações ao regime do arrendamento aprovadas pelo Governo. Ouvido pela RFM, António Machado considera que a redução do prazo para os despejos não vai resolver o problema da habitação e serve apenas para responder às reivindicações dos senhorios. Combustíveis, na próxima semana o gasóleo deverá subir 7 cêntimos por litro. Na gasolina, o aumento é de 3 cêntimos.
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26: 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Eu sou o Daniel Fontoura, este é o teu Corta Para. A Catarina Figueiredo, sim, está de férias, volta na segunda-feira, mas não é por isso que deixamos de ter uma grande Insta Battle. Já a seguir digo-te quais são as músicas que estão hoje no concurso. Por agora, Billie Eilish.

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0: Grandes músicas na RFM. Aproveita bem esta sexta-feira e aproveita para votar nas míticas músicas da Insta Battle.
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0: Então é assim, a semana está empatada. Eu e a Catarina estamos com os mesmos votos. Tu é que vais decidir quem é que ganha a semana. A Catarina não está cá, mas escolheu... Ela é matreira. Ela escolheu a música que está no número 1 do Top 25 RFM. Achar que, isto está a ganho. Let Me Be, The Second Voice. Isto está a ganho, vou ganhar. É o que ela acha. Mas és tu que votas. Preferes esta? Ou preferes uma das grandes músicas do verão 2026? Este Jamaican do Hugel, música que vai tocar de certeza no RFM Somni neste fim de semana. Vota. Stories do Instagram da RFM, és tu que votas, és tu que escolhes. E a mais votada toca no final deste Corta Para. E eu gostava de ganhar, se faz favor. Está bem? Muito obrigado. Agora vamos relaxar um bocadinho ao chamado Retorno à Calma com David Kushner e este Daylight.

0: Aproveita muito bem esta sexta-feira com a RFM. 15 minutos depois das 11, eu vou ter de assumir aqui uma coisa, porque os meus colegas obrigaram-me a assumir as verdades. Há pouco falei da Insta Battle, não é? Das músicas que eu e a Catarina tínhamos escolhido. Eu escolhi o Hugel com este Jamaican, uma boa música. A Catarina escolheu o Let Me Be, da Second Voice. Eu tenho de confessar que fui muito rápido ao Instagram da RFM e votei na música da Catarina. Foi um fail, sim, é verdade. Normalmente eu estou em baixo e hoje trocaram umas voltas e eu votei, eu nem olhei. Portanto, eu votei na da Catarina. Ajuda-me e vota na minha, porque a minha hoje vai ter menos um voto, pelo menos que é o meu. Portanto, por favor, vota. Stories do Instagram da RFM. Não me deixes passar uma vergonha, está bem? Obrigado.
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0: E a vida é assim, temos que assumir os nossos erros. Obrigado por estares aí e por me ajudares também. Agora, 4:30, Luís Trigacheiro. Vão estar ambos no grandioso espetáculo da RFM dia 17 de outubro. Será que cantam esta ao vivo?
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0: Grandes músicas na RFM nesta sexta-feira. A vida está a correr assim de uma forma estranha. Estás a pensar, mas porquê é que isto me acontece? Porquê é que nesta altura do ano me está a acontecer isto? Eu não sei se sabes, mas estamos em Mercúrio retrógrado. Sim, isto é uma coisa. Há pessoas que dizem, ah, isto é uma palhaçada. A verdade é que acontecem coisas em determinadas alturas e tu não sabes porquê é que acontecem. E tu tens que arranjar uma explicação. Esta coisa do Mercúrio retrógrado ainda vai durar até dia 29 deste mês. E há aqui alguns signos que são mais afetados. Portanto, se és Gêmeos, Virgem, Caranguejo, Sagitário ou Peixes, se a tua vida está assim um bocado destrambelhada, a culpa é do Mercúrio retrógrado, ok? Quer dizer, se andas a dever dinheiro às finanças, a culpa é tua. Mas Mercúrio retrógrado ainda vai fazer estragos. Gêmeos, Virgem, Caranguejo, Sagitário e Peixes. Até dia 29, pá, muito cuidado, boa sorte. Agora, isto é tudo muito lindo. Pá, só que eu sou carneiro e a minha vida também não está assim propriamente espetacular, não é?
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0: Acontecem-me coisas, partem-se cenas e estragam-se mais não sei o quê. É o Mercúrio retrógrado que está aí, pronto. Portanto, se calhar isto não é assim uma veracidade espetacular. Bibi Rex, a para ouvires agora com os Faithless.

0: 11:30 da manhã. Estás a ouvir a RFM e de repente és apanhado por isto.
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0: Vai acontecer, vamos jogar novamente ao Que Barulho é Este da RFM. 11.900€ é quanto tenho agora para te oferecer. 11.900€ a uma sexta-feira. O barulho mudou hoje, novo barulho a fazer estragos. Será que isto te sugere alguma coisa? O que é que achas que é? Tens ideia? Novo barulho, ouve lá outra vez. Já há alguns palpites errados, posso já dizer.

0: dizer-te que não é esmigalhar papel, ok? Pensa nisto. Pode ser o quê? Tens aí uma ideia? Então agora pegas o telefone e ligas o 213814540. 213814540. 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Hoje de manhã, abrir uma tampa de Tupperware no café da manhã também não é? O que é que pode ser? Liga para cá, 213814540, e acredita, vais ganhar.
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0: Sexta-feira com 11.900 euros. Era uma sexta-feira ainda mais espetacular.
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0: É ou não é, José? Gostavas de ganhar este dinheirinho?
2: Muito, muito, muito.
0: Eu também gostava de dar dinheiro e gostava que fizesse aí a festa em Famalicão. Já tiveste a oportunidade de ouvir este novo barulho?
2: Já ouvi várias vezes, sim, já ouvi várias vezes.
0: Okay.
2: Não tenho uma ideia fixa do que seja.
0: Não vais dizer que és migalhar papel, pois não?
2: Não.
0: Ok, ao menos isso já tirámos do caminho. Então, e o que é que vais fazer com este dinheiro, se ganhares?
2: Umas férias.
0: Olha, claro, nesta altura do ano é o que é? Férias.
2: Nesta altura do ano é bons hotéis, é férias.
0: Muito bem, então, José, ouvidinhos atentos, vamos lá a isto. Que barulho é este na RFM? O que é que achas que é?
2: Olha, não faço a mínima ideia. Talvez fechar uma gaveta.
0: Fechar uma gaveta. Ok. Ainda ninguém deu este palpite. Novo barulho. Está bem, José. Fechar uma gaveta. Estás sozinho, não estás?
2: Estou sozinho.
0: Portanto, se ganhas este prémio é tudo para ti, não vais dividir com ninguém.
2: É tudo para mim, mas...
0: Pois é, vou passar o barulho outra vez para tu ver se tens ideia, se achas a mesma coisa.
2: Agora apareceu outra coisa, parecia um golpe trotear de um cavalo, uma coisa qualquer.
0: Pois é, José. Mas é que nem uma coisa nem outra.
2: Nem outra.
0: Nada.
2: Tá.
0: Nem uma coisa nem outra, nada a ver.
2: Está difícil, está muito difícil.
0: Está, mas
2: parece,
0: olha,
2: parece tanta coisa e...
0: Pois parece. Mas olha, continua a tentar, até porque vamos ter várias tiragens hoje ao longo do dia. 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E acredita, vai ser hoje que vais ganhar. Daqui a pouco, prepara-te para um grande desbloqueador de fim de semana, que hoje se calhar até pode ser desbloqueador de...

0: Não mudavas, pois não? Sexta-feira, primeiro dia de RFM Somni Intermarché, na Praia do Relógio, na Figueira da Foz. Vamos ter emissão também a partir de lá, com várias reportagens especiais. Hoje, primeiro dia com Diego Miranda, DJ Pete, também Third Party Back-to-Back com Matisse e Sadko, Tiago Cruz, Timmy Trumpet, também Vertile e DJs RFM Rich e Mendes. Vai ser um grande fim de semana de RFM Somni, por isso, o desbloqueador de fim de semana de hoje...
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0: Este desbloqueador tem um cheirinho a RFM Somni. E porquê? Eu vou estar lá no domingo e vai tocar um dos meus DJs favoritos. O Hardwell vai estar no RFM Somni no domingo. E por isso esta música é já para fazer o aquecimento. Clássico. Imagina já que estás na praia na Figueira.

0: É um aquecimento para este fim de semana de RFM Somni Intermarché.
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0: Que até pode ter sido já um desbloqueador de férias. Cartaz completo do Somni em rfm.pt. E no domingo vou estar com o Hardwell. Pá, e vai ser bom, vai ser. Ui! Fim do mundo. 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Daqui a pouco atualizamos toda a informação com a Beatriz Lopes, mas prepara-te porque há muita coisa boa pela frente. Ainda vamos voltar a jogar ao Que Barulho É Este?
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1: Olá, eu sou a Beatriz Lopes. É oficial, os residentes do Porto já têm transportes públicos gratuitos. A partir de hoje, quem tiver o cartão Porto já pode viajar gratuitamente nos transportes públicos. A medida foi anunciada pelo Presidente da Câmara, Pedro Duarte. Era uma das principais promessas da coligação PSD-CDS e Iniciativa Liberal. Para já, não há indicação de vítimas portuguesas no incêndio florestal que atingiu a região de Almeria, no sul de Espanha. O Ministério dos Negócios Estrangeiros garante estar a acompanhar a situação. O incêndio já provocou pelo menos 11 mortos. Há ainda 19 pessoas desaparecidas. A Ordem dos Médicos pede a revisão das novas regras para as listas de espera cirúrgicas. A instituição acusa o Governo de retirar algumas pequenas cirurgias dos indicadores oficiais, o que diz pode reduzir artificialmente as listas de espera no SNS. O PS diz que a divulgação das notas dos exames nacionais será um teste não só ao Ministro da Educação, mas também a Luís Montenegro. Os socialistas acusam o Primeiro-Ministro de estar ausente da crise e alertam que ainda há milhares de provas por corrigir.
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2: 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E às vezes à sexta-feira há coisas que acontecem que nos deixam a pensar. Neste momento, estúdio cheio de meninas. Façam um barulho, vocês estão.
3: Ai, meu Deus!
2: Onde é que vocês vêm? Digam lá. É do Estoril. É que é um campo de férias, não é? Como é que se chamam?
4: Areias.
2: Portanto, se tens alguém nesse campo de férias, estão aqui na RFM, o estúdio está cheio e estão-se a portar bem para já. Por agora, Freya Sky, na Rádio das Grandes Músicas. 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

0: A sexta-feira também é mágica, principalmente a última sexta antes das férias e nesta altura do ano, muita gente nesta situação. Aproveita bem, se é o teu caso. Eu sou o Daniel Fontoura, este é o teu Corta Para e hoje cometi um erro, assumi esse erro no ar e agora estou a contar contigo para me ajudares a descalçar esta bota.
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0: E porquê? Porque na Insta Battle de hoje eu confesso que me enganei e votei na música da Catarina, que é esta. A Catarina foi esperta, escolheu a música que está no número 1 do Top 25 RFM, a achar, haha, vou ganhar, não é? Quem ganhar hoje ganha a semana. Ela escolheu esta música e eu ao votar votei tão rápido que me enganei e votei nesta. Quando queria mesmo era votar nesta. É uma grande música do Hugo. Já prepararam um ambiente para o RFM Somi? Acredito que esta vai tocar por lá. Pronto, eu agora gostava que tu votasses nesta, ok? Vota na minha música, ajuda-me, por favor. Stories do Instagram da RFM, a mais votada, toca no final do programa e eu gostava que fosse esta do Hugo. É no final desta hora e ainda podes fazer a diferença. Neste momento estou a perder, mas eu conto contigo, eu sei que tu vais fazer a coisa certa. Vais votar nas stories do Instagram da RFM. Está a 52-48. Mas graças a ti, eu acho que isto vai mudar. Para já, Sixpence, Nando Richard.

So Easy, Olivia Dean na RFM. E sim, é fácil, é demasiado fácil. RFM.pt, ou então passas nos sítios onde habitualmente ouves os teus podcasts e podes ouvir o episódio de hoje de Porchat GPT. O que é que significa ser trilionário? Sim, porque hoje o Porchat GPT, com o Fábio Porchat, analisou o facto de Elon Musk, ou Elon Musk, como quiseres, ser trilionário, o primeiro da história. E o que é que isto significa? Como é que se quantifica isto? O que é que isto quer dizer? É que é dinheiro a mais. É demasiado dinheiro para o nosso pensamento. Mas podes passar nas redes sociais da RFM e ver qual é que é a opinião do Fábio Porchat, neste caso do Porchat GPT. 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E é sempre assim, café da manhã da RFM, tens sempre a cabeça de Fábio Porchat a analisar as coisas. E ele analisa sempre tudo de uma forma bastante interessante. Por agora, Elisa e Tiago Nogueira na RFM, dizem eles como é fraco o coração. Sei.

0: Sexta-feira, grandes músicas na RFM. Não sei se tens noção, 10 de julho de 2026. Foi há 10 anos que isto aconteceu.
1: E agora o remate, golo! Golo! Que petardo de fora da grande área! Portugal 1, França 0!
2: Éder, ele bem dizia que ele do patinho feio ia tornar-se cisne!
0: E foi isso mesmo, o relato dos nossos colegas da Renascença, o Pedro Azevedo e o Silvio Vieira, ali incrédulos com o gol do Éder, sim, faz hoje 10 anos. E neste preciso momento, posso dizer-te, no Canal 11, estão a repetir o jogo.

0: Meu Norte, Matilde, na RFM, nesta sexta-feira, dia em que podes ganhar muito dinheiro no Que Barulho É Este? Que tal 12 mil euros?
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0: Vamos jogar mais uma vez, queremos muito dar este prémio. O barulho mudou hoje, agora é este. Ai meu Deus, é um barulho tão rápido, ai que eu não ouvi bem. A desculpa é sempre a mesma. Eu vou voltar a repetir o barulho para tu poderes ouvir. Levanta bem o volume do rádio, anda lá. Já está? Um, dois. É este o barulho. E agora ligas o 213814540. 213814540. 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E acredita, vais ser tu a ganhar estes 12 mil euros. Vai ser agora, eu acredito.
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0: Faz hoje 10 anos que Portugal foi campeão da Europa. Será que ela vai ser campeã do barulho?
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0: A Kátia já tem uma vantagem. A Kátia está em Fátima. Pode ser que a Nossa Senhora a ajude. Achas que sim, Kátia?
3: Esperamos que sim.
0: Até ias a pé ao santuário pôr uma velinha.
3: Olha, quem sabe.
0: É, pronto. Sabes, toda ajuda é bem-vinda. Kátia,
3: é,
0: tens estado atenta a este novo barulho?
3: Sim, tenho.
0: Sabes o que é que vais fazer com 12 mil euros?
3: Ainda não sei, depois logo se vê. Vou pensar nisso depois.
0: Então pensa. Pensa e fica muito atenta agora. Que barulho é este na RFM? Qual é o teu palpite?
3: Eu acho que é uma máquina registadora.
0: Tenho
3: aqui uma ao pé de mim,
0: okay.
3: E acho que é o mesmo barulho.
0: Muito bem. Máquina e experimentaste aí na tua para ver se o barulho era igual?
3: Eu experimentei, parece-me que é igual, agora não sei. Pelo menos este palpite não
0: ainda
3: sei.
0: Ninguém deu. É verdade, muito bem. Foi. Bravo, bravo, Kátia. Então olha, pega aí na máquina registadora e faz lá este barulho, a ver se é igual.
3: Pelo menos. Acho que faz, não sei.
0: Percebo isso. É parecido. Mas não é esse. Não é esse o barulho ainda. Mas obrigado, Kátia, por teres tentado. Gosto sempre de ouvintes que vão testar os barulhos e ver se está tudo ok. Foi ótimo. E continua atento à RFM porque vais ter mais oportunidades hoje ao longo do dia, está bem?
3: Sim, obrigada.
0: Obrigado. No Mundo Ideal com a Ana Pinheiro hoje vais poder ganhar mais de 12 mil euros. Muita atenção a isso. 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E já a seguir, prepara-te. Vamos à música vencedora da Insta Battle. Ainda tens últimos minutos para votar nas stories do Instagram da RFM.

Depois de ti, mas não consigo, não, é que não consigo controlar sempre, sempre. Mas esta é uma ótima música dos 4 e meia. E agora, quanto a resultados, eu vou aproveitar este momento para agradecer ao povo português. Obrigado, Portugal. Obrigado a todos os ouvintes da RFM. Obrigado, porque esta não ganhou. Já está a ganhar há várias semanas no Top 25 RFM, número 1. Foi a escolha da Catarina Figueiredo. Eu confessei que hoje votei nesta música. Enganei-me a votar. Foi muito rápido no Instagram da RFM e votei na da Catarina. Mas tu ajudaste-me. Tu votaste bastante nas stories do Instagram da RFM e com 52% dos votos. A música do verão 2026. Eu continuo a dizer que é uma das. Hugel com Jamaican, Bam Bam.

0: Grandes músicas na RFM. Acredito que esta vai tocar muitas vezes no RFM Somni durante este fim de semana. E é para o RFM Somni que vai a Inês Andrade e o Rodrigo Gomes. Vão a caminho da Figueira da Foz, por isso a Ana Pinheiro vai ficar contigo nesta tarde de sexta-feira, sempre com grandes músicas, com Buy Europa, o seu banco de confiança. 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Eu também vou estar pelo Somni no domingo e se vais andar na Figueira da Foz, vai dizer um olá, ainda bebemos uma e aproveitamos bem este fim de semana. Acompanha tudo na tua rádio. Daqui a pouco há também notícias na RFM. Bom fim de semana e, se for caso disso, boas férias.
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30: Olá, sou Ana Paula Santos, notícias na RFM. Sobe para 12 o número de mortos nos incêndios na zona de Almeria, no sul de Espanha. Indicação do líder regional da Andaluzia, o balanço é agora de 12 mortos e cerca de 20 de desaparecidos. De acordo com o Ministério dos Negócios Estrangeiros, não haverá vítimas portuguesas. Para as próximas horas, espera-se uma melhoria das condições climatéricas, o que pode ajudar ao trabalho dos bombeiros. Subiu para 122 o número de pessoas com sintomas de intoxicação nas Caldas da Rainha. O balanço é da Unidade Local de Saúde Oeste. A maioria dos casos está ligada ao torneio internacional de futebol Futmania. As autoridades continuam a investigar a origem do surto, mas descartam para já uma ligação à água da rede pública. A partir de hoje, quem tiver o cartão Porto já pode viajar gratuitamente nos transportes públicos da cidade, medida anunciada pelo presidente da autarquia, Pedro Duarte. Os estudantes do ensino secundário pedem que não haja novas alterações no calendário dos exames nacionais. O Conselho Nacional da Juventude também defende que sejam apuradas responsabilidades.
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33: E hoje eu, Ana Pinheiro, que vou estar aqui contigo até às 4 da tarde no Mundo Ideal, porque a Inês Andrade e o Rodrigo Gomes já foram para o RFM Somi Intermarché. Ainda dizem que não há preferidos. Boa tarde com a RFM e agora 10 músicas seguidas, a começar com Morgan Wallen e Tate McRae.

Estás comigo, Ana Pinheiro, hoje num mundo ideal, até às 4 da tarde. Uma ótima tarde para ti. Daqui a pouco vou oferecer mais de 12 mil euros no Carulheias da RFM e, portanto, vamos já assumir que hoje vais ficar rico. E sabes aquela música dos 4 e meia que fala nos tiques de rico? É isso mesmo que eu quero saber. Quais é que são os teus tiques de rico? Aqueles pequenos luxos que tu te permites ter. Já conto os meus também. Para já, Imagine Dragons na RFM. Natural.

Ana, está quase. Eu sou a Ana Pinheiro. E como eles vão estar todos, no que grandioso espetáculo é este da RFM? Os 4:30, Miguel Araújo, os bilhetes estão à venda. É isto que eu quero saber hoje. Quais é que são os teus tiques de rico? Porque todos nós temos os nossos. E eu, Ana Pinheiro, por exemplo, só compro papel higiênico de folha tripla para cima. Menos que folha tripla, para mim, não está a valer. Concordas comigo ou não? Conta-me qual é que é o teu tique de rico para o 962-007-888. Também gosto de fazer de vez em quando uma massagem. São aqueles pequenos luxos que não podemos todos os dias, mas de vez em quando podemos brincar aos ricos, não é? Daqui a nada vais poder ganhar mais de 12 mil euros no quadrilheiro da RFM e se calhar ficar

Boa sexta-feira, boas férias. Se estás de férias ou entras de férias hoje, estás comigo, Ana Pinheiro, no Mundo Ideal hoje aqui na RFM, porque o Rodrigo Gomes e a Inês Andrade já foram andando para o RFM Somni Intermarché. E eu há bocadinho disse que se calhar hoje podias ficar rico com 12.260€ que tenho para te oferecer no que barulhei este RFM, e tive aqui malta no WhatsApp a dizer que não se fica rico com 12.000€. Não se fica rico, mas podes fazer umas grandes férias à rico. Portanto, ouve muito bem agora o barulho que daqui a nada te pode dar 12.260€. Eu vou passar o barulho mais uma vez. Aumenta o volume do teu rádio. Ouve com muita atenção. 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Portanto, podes começar a ligar para o 213814540. Só mais uma vez. 213814540. Está a valer 12.000€.

0: Boa sexta-feira, bom fim de semana com a RFM e está na hora de tentarmos dar 12.260 euros.
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0: Ao telefone, em direto, de Ponta Delgada, eu tenho o Emanuel Moura, que é a primeira vez que consegue a chamada no que barulho é este da RFM, não é, Emanuel?
3: É, sim, senhora.
0: Já é um princípio.
3: Vamos tentar.
0: Já ouviste este novo barulho?
3: Eu só ouvi agora.
0: Ok, então olha, eu vou mostrar-te mais uma vez o barulho. Ouve com muita, muita, muita atenção e pensa o que é que no teu dia-a-dia faz este barulho, ok?
3: Ok.
0: Vamos ouvir o barulho? Outra vez. E agora, Emanuel, tens 15 segundos para me dar a tua resposta.
3: Eu julgo que seja o som da fotocopiadora quando nós estamos a tirar uma cópia.
0: Uma fotocopiadora. Ainda costumas usar no teu dia-a-dia?
3: Sim, com alguma frequência.
0: Ok, então é um barulho que ouves muitas vezes. Eu, por acaso, já não ouço esse barulho há algum tempo. Mas, Emanuel, posso dizer-te que a tua resposta está... Infelizmente está errada, não é o barulho de uma fotocopiadora.
3: Ok, está bom.
0: Mas fica para a próxima, gostei muito de falar contigo.
3: Ok, obrigada. Aqui de Ponta Delgada também. Um abraço para vocês.
0: Beijinhos, Emanuel. Até às 4 da tarde ainda vais poder voltar a tentar a tua sorte comigo. Portanto, fica desse lado. Vamos continuar a tentar dar este grande prémio nesta tarde de sexta-feira. Já a seguir continuas ao som das grandes músicas da RFM.
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Só grandes músicas para entrar este fim de semana aqui na RFM. Entramos juntos, sou Ana Pinheiro. E vou contar-te o meu fail de hoje. Hoje faz 10 anos que Portugal ganhou o Euro 2016. Esse mítico jogo que temos aqui a dar neste momento na televisão do estúdio. Já todos sabemos qual é que vai ser o resultado deste jogo. Ainda assim vale a pena recordar. E eu fui apanhada de surpresa, entrei no estúdio, olhei para a televisão e disse: então Portugal está a jogar outra vez? Um segundo de silêncio por isto. E à medida que falava, apercebia-me do meu erro, mas tinha que terminar a frase porque já tinha começado. Foi quase tão mal como festejar um golo da equipa contrária ou um autogolo. Certeza que também já tens um fail destes no teu repertório. Vá lá, não posso ser só eu. Carol G agora na RFM. 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

0: Com a RFM estás com a Rádio das Grandes Músicas e também a rádio que te dá um dinheirão todas as quartas-feiras. Na próxima quarta vão ser 23.532 euros. E eu vou dar-te aqui um truque para descobrares o valor, porque vamos fazer-te essa pergunta. Se ligarmos para ti, tens de saber, para ganhar este dinheiro, lê-se de frente para trás e de trás para a frente. 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É a Joana Cruz que vai ligar quarta-feira às 9h15 da manhã. Se estás de férias, põe um alarme no telemóvel. A semana passada ninguém atendeu.
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29: Olá, sou Ana Paula Santos, notícias na RFM, 12 mortos, 8 feridos, 23 desaparecidos, vítimas dos incêndios no sul de Espanha. A informação está a ser avançada pela imprensa espanhola, que cita fontes oficiais. Na última hora, mais de 400 pessoas foram retiradas de suas casas na região de Almeria. O governo de Madrid já mobilizou as Forças Armadas para ajudar no combate ao fogo, que continua por controlar. O Ministério dos Negócios Estrangeiros adianta que, até ao momento, não há confirmação de portugueses entre as vítimas. Um voo da Ryanair foi forçado a uma aterragem de emergência esta sexta-feira no aeroporto de Salónica, na Grécia, depois de uma janela do avião se ter partido. Um passageiro chegou a ser sugado parcialmente devido à despressurização da cabine e teve de receber assistência médica. Confirma-se, a taxa de inflação abrandou para 3,2% em junho, menos 0,1 pontos percentuais face ao ano anterior. São dados revelados esta sexta-feira pelo Instituto Nacional de Estatística.
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0: Parece que toda a gente sai mais cedo à sexta-feira, mas eu, Ana Pinheiro, continuo aqui contigo até às 4 da tarde a dar-te as grandes músicas da RFM. A Inês Andrade e o Rodrigo Gomes foram para o RFM Somi Intermarché. Há grandes vidas. Daqui a pouco vamos ao

festivais de verão desta noite ou desta tarde, se és dos que chega cedinho para aproveitar tudo, fazes muito bem. Se pagaste o bilhete, fazes render o valor do bilhete. O Rodrigo Gomes e a Inês Andrade gostam de chegar cedo, já foram para o RFM Somni Intermarché. Daqui a pouco vamos também falar com eles. Eu, Ana Pinheiro, agora vou até ao nosso momento de throwback e conto contigo. E chegámos ao ano 2000, não fomos muito longe, fomos até ao ano em que saiu o meu videojogo favorito de sempre. Passei muitas horas a jogar este videojogo e só não volto a jogar porque sei que não fazia mais nada da minha vida. Não trabalhava, não cuidava da minha filha e era capaz de ser um bocadinho chato. Diz-me lá se também jogavas ao som disto. Sabes de que videojogo se trata? 962-007-888. Conta-me para o WhatsApp da RFM. É este o desafio. Que saudades. De que videojogo se trata? Queixa na RFM agora. Continuas com as grandes músicas da RFM.

Boa viagem ao som das grandes músicas da RFM. O Rodrigo e a Inês já vão a caminho da Figueira da Foz para o primeiro dia de RFM Somni Intermarché. Fiquei por cá eu, Ana Pinheiro. E eu achei que hoje íamos ter um pleno no throwback, porque eu achei que era tão fácil, mas afinal enganei-me. A pergunta era: de que videojogo é esta banda sonora? Temos aqui respostas no WhatsApp da RFM que estão erradas, como o Hugo, também jogava a Hugo por acaso, SingStar, mas depois temos muitas respostas certas de pessoas provavelmente tão viciadas como eu neste videojogo, que é o Sims. Muitas horas passei eu a jogar Sims, muitas horas em que devia estar a estudar, e claro que usava o código, o cheat code Motherload. Diga-me uma pessoa que resistisse a usar este cheat code, nem que fosse no início para decorar a casa. Também é um jogo de sonho para toda a gente que gosta de decoração como eu, porque neste jogo podemos decorar as nossas casas de sonho sem gastar dinheiro, o balúrdio de dinheiro que é o que custa normalmente decorar uma casa. E também gostava de fazer aquela coisa, um bocado macabra, agora olhando para trás, de tirar a escada para matar alguém. Olhando para trás agora, pareço um bocadinho psicopata, mas eu juro que sou uma pessoa normal. Estás comigo, Ana Pinheiro, até às 4 da tarde. Agora vamos com mais uma grande música, é a Margarida.

Boa tarde com a RFM, bom fim de semana para ti que já entraste de fim de semana. 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E sem perder mais tempo, ouvimos juntos David Guetta, Teddy Swims e Tones and I.

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E se te estás a perguntar, cadê o Rodrigo e Inês? Eles estão a caminho do RFM Somni Intermarché, fica eu, Ana Pinheiro, por aqui, mas já a seguir vamos falar com eles e saber como é que está a correr a viagem.

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2: Hoje é o primeiro dia do RFM Somni Intermarché. O Rodrigo Gomes e Inês Andrade já foram para lá, mas não se escapam de falar com os seus ouvintes preferidos. Portanto, vamos saber novidades deles. Será que já chegaram?
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3: E estamos muito bem a chegar à Praia do Relógio, à Figueira da Foz, para acompanhar o RFM Somni Intermarché. Hoje, primeira noite de três, porque temos sexta, sábado e domingo. Hoje contamos com Timmy Trumpet, Diego Miranda e muitos outros, para acabar em grande a nossa dupla, de DJs Rich e Menos. Portanto, já sabes, vem ter connosco para teres um fim de semana lindo, maravilhoso. Eu e o Rodrigo Gomes vamos contando tudo ao longo do dia e da noite, porque naquele recinto, com muita areia, naquele areal maravilhoso da Praia do Relógio, tudo pode acontecer. É o maior sunset de sempre que acontece em Portugal, na Figueira da Foz. Portanto, vem ter connosco à Praia do Relógio, RFM Somni Intermarché. Vamos fazer história mais um ano, este ano. Portanto, conta-nos.

0: Aproveita-se só grandes músicas aqui na RFM e eu tenho uma certeza que a próxima é daquelas que te vai fazer aumentar o volume. Eu, Ana Pinheiro, vou aumentar certamente o volume aqui do estúdio e aproveitar esta com a nossa jornalista Ana Paula Santos, que está a chegar com as notícias. Bad Bunny, Titi me perguntou.
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0: Espero que tenhas feito uma pausa no trabalho e tenhas perreado com esta de Bad Bunny, ou então a sair da praia, ou a caminho do teu fim de semana, de um festival de verão, sempre ao som das grandes músicas da RFM. Daqui a pouco, mais 10 músicas seguidas. Eu sou a Ana Pinheiro. 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Não sei se também conversas imenso com o ChatGPT. Já me ajudou a escolher um carro, por exemplo. E aqui na RFM nós temos o Porchat GPT, com o grande humorista brasileiro Fábio Porchat, que comenta muito melhor que a inteligência artificial grandes questões da atualidade, todos os dias às 8h50 no café da manhã da RFM, com Gama Elétrica Kia, elétricos sem limites, Kia Movement That Inspires, também sempre disponível em podcast. A seguir, as notícias na RFM.
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23: Olá, sou Ana Paula Santos, notícias na RFM. Jorge Jesus apresentado daqui a minutos como selecionador nacional de futebol. Na cidade do futebol, um ecrã mostra JJ e a frase "Viemos para vencer". A Federação Nacional de Futebol confirma oficialmente a contratação do treinador de 71 anos e nos próximos minutos vai acontecer a apresentação oficial, isto no dia que tem um peso simbólico para o futebol nacional. Há 10 anos, Portugal venceu o Campeonato da Europa. São números dos últimos minutos atualizados pelo Ministério dos Negócios Estrangeiros sobre as vítimas portuguesas ou luso-descendentes vítimas dos sismos na Venezuela, 107 mortos, dos quais 19 crianças, 57 pessoas ainda estão desaparecidas. O Presidente da República elogia, entretanto, o humanismo e a solidariedade dos 64 operacionais que estiveram em missão na Venezuela. António José Seguro esteve em Beja para dar as boas-vindas à Força Operacional Conjunta. Em Espanha, os incêndios na zona de Almeria, no sul do país, continuam por controlar. O Governo de Madrid já mobilizou os militares.
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1: Eu, Ana Pinheiro, continuo contigo até às 4 da tarde, nesta tarde de sexta-feira. O Rodrigo Gomes e a Inês Andrade mudaram-se para a Figueira da Foz, para a Praia do Relógio, onde começa hoje o RFM Somme Intermarché. E eu tenho uma missão, que é conseguir oferecer 12.260 euros. Nós hoje queremos mesmo oferecer este dinheiro no que barulho é este da RFM. Portanto, vamos estar a dar algumas ajudinhas. Vale a pena ouvir-os hoje da RFM. E agora, para mais 10 músicas.

Estás com as nossas 10 músicas seguidas aqui na RFM para a tua tarde sexta-feira. 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E há muita gente que entrou hoje de férias. Há uma coisa muito gira que eu acho que acontece nas férias a toda a gente. Nós vamos de férias porque queremos fugir da rotina, mas depois nas férias encontramos uma nova rotina. E eu, sem dar conta, dei por mim todos os dias a tomar o pequeno almoço na mesma mesa do hotel, a escolher a mesma espreguiçadeira, e parece que se por acaso não tinha aquela espreguiçadeira, já alguma coisa ali me fazia confusão. Habituava-me a ver sempre as mesmas pessoas, nunca falávamos, mas parece que se criava ali uma relação amistosa, de tal maneira que quando vi uma dessas famílias simpáticas à vista a fazer o check-out, até fiquei triste. Isto também te acontece a ti ou não? Boas férias, se estás de férias ou entras de férias. Estás ao som da RFM agora com os Coldplay e BTS. Yeah.

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Luís Capaldi vai estar já no próximo fim de semana, dia 18 de julho, na Praia do Relógio e na Figueira da Foz, onde começa hoje o RFM Somni Intermarché. Muitos concertos que tens este ano com a tua rádio, inclusivamente o nosso, o que grandioso espetáculo é este da RFM, dia 17 de outubro no Porto. Eles vão estar por lá.

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Hoje na RFM temos uma missão que é entregar até ao final do dia de hoje 12.260 euros. Queremos mesmo entregar este prémio do que barulhei este da RFM com 121 no coração do bairro para melhor o aconselhar. Portanto, vamos dar algumas ajudas. É um bom dia para estares aí coladinho a ouvir a RFM. Eu vou mostrar-te agora o barulho e vou dizer-te quais é que já foram os palpites errados dados hoje. Ouve lá com atenção. Já disseram que isto é abrir a tampa de um Tupperware? Não é. Já disseram que é fechar uma gaveta? Nada a ver. Já disseram que é uma máquina registadora? Parecido, mas não é uma máquina registadora. E já disseram que isto é uma fotocopiadora? E também não é uma fotocopiadora. O que será afinal isto? És tu que vais acertar? 213814540, liga e podes habilitar-te a jogar já daqui a pouco para 12.260 euros. Muito boa sorte, eu adorava dar este prémio e dar-te

0: Estás com a RFM, bom fim de semana. Nós hoje queremos mesmo dar 12.260 euros. Bora lá, será que vai ser desta?
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0: Ao telefone, com um sotaque maravilhoso, eu tenho a Maria Valadas de Serpa. Olá, Maria.
2: Olá, boa tarde.
0: Disseste-me que é a primeira vez que consegues a chamada, mas já tentas há muitos anos.
2: Já tentar há vários anos, sim, desde o início do jogo.
0: Então, olha, vamos lá ver se é o teu dia de sorte. Tu já ouviste o barulho hoje?
2: Já ouvi o barulho hoje, sim.
0: Já tens aí algum palpite?
2: Já tenho.
0: Boa, então eu vou mostrar-te o barulho mais uma vez e depois tens 15 segundos para me dares o teu palpite e eu vou estar aqui a fazer figas por ti, ok?
2: Obrigada.
0: Vamos a isso. Que barulho é este na RFM para 12.260 euros? Tens então 15 segundos, Maria.
2: Ora, eu acho que é um carimbo, o som de colocar o carimbo num papel.
0: Será este som que vai dar a alguém 12.260 euros o som de um carimbo, Maria?
2: Sim, daqueles carimbos que a gente fala. Não é.
0: Pronto. Não é um carimbo, mas olha, já valeu a pena falar contigo. Gostei muito da tua simpatia e tenho a certeza que vais voltar a conseguir a chamada. É só continuares a tentar.
2: Espero que sim. Obrigada, bom fim de semana.
0: Beijinhos, Maria, bom fim de semana. Esta tarde vais continuar a tentar a tua sorte com o Tá Bonito, com o Hélder Tavares e a Catarina Moreira. Eu tinha dito há pouco que nós queremos mesmo dar este prémio hoje. Portanto, nós hoje vamos estar a dar ajudas e eu vou deixar aqui uma ajuda para a próxima tirada do jogo. É um objeto que podes ter na casa de banho, é um objeto que muitas mulheres têm em cima da mesa do trabalho. Eu, por acaso, tenho na minha mesinha de cabeceira. Espero que isto ajude. Portanto, fica aí a puxar pela cabeça e tenta a tua sorte com o Hélder Tavares e a Catarina Moreira. Já a seguir, continuas com as grandes músicas da RFM.
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25: 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Por vezes basta uma breve pausa, como esta, para conseguirmos agradecer a Deus, a mãe que ainda temos, o avô que está longe, o vizinho que vive ao nosso lado.
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0: Está na hora de Joana Pinheiro me despedir de ti. Ficas já a seguir com o Hélder Tavares e a Catarina Moreira. Tenho a certeza que a Catarina vai gozar com o Hélder, porque hoje publicou no Instagram um vídeo a correr em câmara lenta na praia, assim, muito ao estilo Baywatch. Se quiseres, vai lá espreitar. Beijinhos.
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2: Olá, sou Ana Paula Santos, notícias na RFM. Jorge Jesus agradece a oportunidade de treinar uma das melhores seleções do mundo. Jesus foi apresentado esta tarde como selecionador nacional de futebol, um nome consensual, afirmou o presidente da Federação Portuguesa de Futebol numa longa conferência de imprensa. JJ sublinhou o orgulho que tem em treinar a seleção do seu país. Sobre Cristiano Ronaldo, com quem trabalhou no último ano no Al Nassr, garante que nunca será um problema para a seleção, nem para si. A Ordem dos Médicos pede a revisão das novas regras para as listas de espera cirúrgicas. A instituição acusa o governo de retirar algumas pequenas cirurgias dos indicadores oficiais, o que diz pode reduzir artificialmente as listas de espera do Serviço Nacional de Saúde. A Junta da Andaluzia acaba de decretar 3 dias de luto pelas vítimas do incêndio de Los Gallardos em Almeria. O mais recente balanço aponta para pelo menos 12 mortos e 23 desaparecidos. O combate às chamas prossegue com 30 meios aéreos e centenas de profissionais.
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22: Ora então, muito boa tarde. Tem uma ótima sexta-feira com a RFM. A partir deste momento, está bonito com Hélder Tavares e Catarina Moreira. Sextou!
23: Sextou! Finalmente!
22: Vamos a isso. Temos Beyoncé no REC, chama-se Listen Lock. Depois os Foo Fighters e ainda passa por cá a Madonna.

0: São os Foo Fighters a tocar na RFM. Chama-se Learn to Fly, a 5 minutos depois das 4. Tem um bom regresso a casa com o Tabanito, Helder Tavares e Catarina Moreira. Sextou e em bom, não é?
1: Ai, que bom, eu adoro a sexta-feira. Meu Deus, é tão bom.
0: Como estás hoje, minha querida?
1: Oh, Helder, eu estou... Olha, eu estou como tu estás, porque nós ontem ficámos a curtir até mais ou menos a mesma hora.
0: É verdade, nós... É assim, a época de festivais arrancou e portanto, ontem fomos bailar até Algés. E eu acho que foi a primeira vez que saí mais cedo de um recinto.
1: Paulo,
0: mais cedo que Catarina Moreira.
1: Paulo Pereira vai ficar chocado com esta informação. O Helder foi embora mais cedo do que eu. E mais cedo que a Mariana também.
2: Eu nem sei se isso é legal.
0: Pois, vê lá.
1: Foi não, Paulo. Eu acho que isto é da multa.
2: Eu acho que sim.
0: A pessoa que é inimiga do fim foi a primeira a sair do recinto. A primeira a sair antes da Catarina Moreira e antes da nossa Mariana.
2: Mas olha, sinal de crescimento.
1: Isso é uma indireta para mim, Paulo?
2: Não, saber quando abandonar é
1: não
2: muito
1: é.
2: Importante.
1: É muito importante. Não é nada. Eu gostei porque mesmo assim nós ficámos muito tempo.
0: Olha, vocês saíram lá que horas?
1: Saímos às 3 e tal. Aquilo fecha às 3.
0: Sim.
1: À quinta-feira.
0: Ah, eu saí às 2.
1: Fiquei assim tão bem. Hoje eu só tinha ficado mais 15 minutos. Afinal.
0: Não, afinal ficaste mais uma hora.
1: Enfim, pronto. Mas foi muito divertido.
0: Sim.
1: Ri-me muito e hoje há mais. Pronto, é isto.
0: Hoje há mais. Época de festivais. Hoje, inclusive, há também a RFM Somnito Intermarché. A Inês Andrade e o Rodrigo Gomes estão por lá, pela Praia do Relógio Figueira da Foz. A qualquer momento vamos perceber o que é que eles andam a fazer por lá, não é?
1: É isso mesmo. E nós vamos amanhã.
0: Vamos amanhã. 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Passa pelo site rfm.pt para receber as mais informações. Ouves agora a nova de Madonna com Sabrina Carpenter, Bring Your Love.

0: É Lana Del Rey, eu tocar na RFM, tarde de sexta-feira. Bom regresso a casa com o Tamnito, Helder Tavares e Catarina Moreira por cá. Ora, chegámos há bocadinho e disseram-nos que o barulho vai ter que sair hoje.
1: É isso? É, nós hoje vamos dar tudo. Nós estamos sempre a prometer que vamos dar tudo, mas depois nunca damos. Mas hoje vamos mesmo.
0: Portanto, nós temos um novo barulho no ar e este novo barulho tem que sair hoje.
1: É.
0: Aconteça o que acontecer, o barulho vai ter que sair hoje, obrigatoriamente.
1: Sim.
0: Ok, mas...
1: Nós queremos que a malta enriqueça.
0: Eu já ouvi o barulho. E se eu participasse, eu não chegava lá.
1: Oh, não é assim que se ajuda as pessoas.

0: Sabes?
1: Podemos dar, hoje podemos dar aqui umas dicasinhas para ajudar a malta?
0: Podemos. Ah, nós hoje estamos generosos.
1: É um
0: patrão fora.
1: É verdade. O nosso
0: empregado
1: patrão
0: na loja.
1: É um barulho que dispensa apresentações, não é? Não é?
0: Muito bem, Helder. Dispensa apresentações.
1: Vamos lá então, atenção, fica atento. É ouvir o barulho logo depois de ligar para cá através do 213814540. Volto a repetir: 213814540. Vamos lá ouvir o barulho?
0: Vamos.
1: Ok. O que é?
0: Que barulho é este?
1: Que barulho é este? 213814540. Liga agora enquanto ouves Elisa e Tiago.

0: à frente, entre Paranhos A3 e os acessos à BCI estão todos preenchidos a esta hora. Em Lisboa, a segunda circular está lenta nos dois sentidos, entre Benfica e o aeroporto. No IC19, há lentidão entre Alfragide e Queluz, e o acesso à ponte 25 de Abril está lento desde Campolide. Como estamos de tempo para amanhã, Catarina Moreira?
1: 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São, no fundo, dois países completamente diferentes. A sul, sol e céu pouco nublado. A norte, sobretudo no extremo norte, se estiveres a bater com os calcanhares em Espanha, possibilidade de aguaceiros e até de trovoada. Funchal, aguaceiros, Ponta Delgada, céu muito nublado.
0: Sim, senhor, voltamos a conferir o trânsito dentro de meia hora e, consequentemente, o tempo. E deixa-me dizer-te que hoje o barulho vai ter de sair obrigatoriamente. 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
1: 12.260 euros.
0: Muito bem, fica atento. Pode ser nesta hora, pode ser na próxima hora, pode ser na hora das 6. Nós vamos tentar fazer a nossa parte, não é?
1: É, mas vai sair.
0: Vai ter de sair obrigatoriamente. Fica atento, até porque já a seguir ouves Matilda, chama-se Meu Norte. Logo depois, Andrix, chama-se Golden.
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0: Muito boa tarde com a RFM. Está na altura de jogarmos ao Que Barulho é Este com a 121 no coração do bairro para melhor o aconselhar.
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0: Já temos alguém em linha. Olá, muito boa tarde. Como te chamas?
2: Boa tarde, Paula Ferreira.
0: Paula Ferreira, és de onde?
2: Porto.
0: Porto!
3: Porto!
2: Porto!
3: Tu não me digas que o prémio hoje vai para o Porto?
2: Vai!
0: Ó, Paula,
3: tu estás a ouvir a RFM desde quando? Desde que horas?
2: Eu, desde manhã.
0: Desde manhã.
2: Ah, okay.
3: Isto é importante, Helder. Porque eu ouvi dizer que ao longo do dia de hoje foram dadas muitas pistas.
0: Muitas pistas. Ó, Paulo, o prémio vai ter de sair hoje. Não sei se estás a par.
2: Sim, sei. Vai
0: no prémio. Pois ela sabe.
3: Não sei tudo.
0: Pois é que está a tentar a rádio, não é? Está a tentar ler a todas as horas. E bem, não é?
3: Olha, e tu apanhaste as pistas?
2: Apanhei uma, pelo menos.
3: Oh, uma?
0: Uma.
2: Duas.
0: Olha, foi o quê? Que pista é que te deram?
2: Foi uma coisa que se usa na casa de banho ou na secretária, as senhoras que usam muito.
3: É verdade, as senhoras usam muito.
2: E agora vocês disseram hoje que...
0: Queres ver que... Olha, Paula Ferreira do Porto, isto é muito simples. Vamos novamente passar o barulho. Logo depois pedimos-te um palpite em 15 segundos, está bem?
2: Ok, ok.
0: Mostra que a malta do Porto é que sabe andar nisto. Atenção.
2: É
0: Paula Ferreira do Porto, que barulho é este?
2: Ora bem, eu penso que é um dispensador de cremes das mãos ou sabonete das mãos, qualquer coisa para as mãos. Hã?
0: Desculpa, não. Desculpa. Oh, Paulo Ferreira do Porto.
2: Olha, eu não parece que isto vai dar qualquer coisa.
3: Vai dar, não te vai dar nada coisa nenhuma. Tu só senta, respira fundo.
0: Olha, o que é que estás a fazer neste momento?
2: Estou a trabalhar.
0: Em quê? O que é que fazes da vida?
2: Estou a empregar de escritório.
3: Muito bem.
0: Estás sozinha?
3: Tu não podes desmaiar agora. Não agora,
2: está
3: bem?
0: Ela está sozinha.

0: Passamos a tentar e nunca consegui, agora consegui.
1: Grande Paula, 12.260 euros, diretamente para o Porto.
2: Impressionante, foi preciso o tal pedido chegar para o prémio sair, é?
1: Realmente,
0: mas é mesmo. E eu convosco, eu não.
2: Mas ela apanhou, que eu disse que dispensava apresentações.
0: Exatamente.
2: Mas ninguém vai apanhar isto.
1: Eu não apanhava.
2: Já
0: viste? Ah, mas eu já tinha apanhado a anterior, por isso
1: ela já estava atenta.
2: Bem atenta à Paula.
1: Muitos parabéns, Paula.
2: Incrível.
0: Muito obrigada. Eu adoro ouvir-vos. Adoro.
2: Oh, ficamos obrigada. Muito contentes. Olha, fim de semana a começar em bom, com mais 12 mil euros, é merecido, não é?
0: Maravilhoso. Não acredito.
2: O que é que vais fazer com a senhora?
0: Não sei lá, tanta coisa que eu tenho que fazer.
1: Vai voar num instantinho.
0: Vai. Tenho muito pendente, tenho.
2: Olha, muitos parabéns, Paula. Sim, um bom fim de semana.
0: Muito obrigada. Deus, beijinhos.
2: Impressionante, está feito.
1: Dão-nos uma missão, Hélder, e nós cumprimos.
2: E nós cumprimos.
1: É sim, tem de sair, já foi. Olha, o programa começou agora, já vai.
2: Quem não ganhou, olha. Agora fica, sei lá, para uma próxima.
1: É para amanhã não, calma, para segunda.
2: Segunda-feira há mais,
1: não há?
2: Então pronto, segunda-feira fica atento para a RFM. Há mais tiragens ao longo do dia.

0: Sexta-feira, bom regresso a casa com o Tabnit, o Helder Tavares e Catarina Moreira. Estamos juntos até bem perto das 7. E não é que arranca hoje o RFM Somni Intermarché.
1: E já estão por lá locutores da RFM.
0: É verdade, sim senhor. Quem são eles?
1: Inês Andrade e Rodrigo Gomes. Nós não estamos.
0: Quando é que nós vamos lá estar?
1: Amanhã.
0: Olha, vai ser muito bom.
1: Pois vai.
0: Eu confesso que estou entusiasmadíssimo.
1: Eu também, estou muito ansiosa.
0: Vai ser
1: maravilhoso. Eu quero muito que aconteça. Eu estou tipo, nunca mais aconteça. Tipo, ai, porque é que nós já...
0: E com grandes nomes, Hardwell, Padre Guilherme,
1: Timmy Trumpet. E eu vou sábado e domingo. O Helder também vai, mas eu vou trabalhar sábado e domingo. Sábado com o Helder, domingo vou trocar o Helder pelo Daniel Fontoura. E vou trocar muito bem.
0: E achas, isso bem?
1: Oh, Helder, eu não acho isso bem. Eu acho isso ótimo.
0: Tá bem. Olha, tá bem. Mas olha, eu vou-te ver a trabalhar, hein?
1: Sim,
0: eu vou-te ver a trabalhar. Para já, vamos ver a trabalhar Inês Andrade e também Rodrigo Gomes, eles que estão por lá, pelo recinto ou não. Inês Andrade e Rodrigo, contem-nos lá coisas. Olá, onde andam vocês?
2: Primeiro dia de RFM Somni Intermarché, nós já estamos aqui no recinto. Posso-vos dizer que o recinto só melhora de ano após ano. Este RFM Somni Intermarché hoje conta com Timmy Trumpet, Diego Miranda e muitos outros para terminar em grande. Já sabem que é com Rich e menos. Claro que eu não vim sozinha, estou com o meu querido Rodriguinho, está aqui a fazer o warm-up comigo.
3: Primeira coisa, mais importante, quando chegamos a um festival, eu vou direitinho aos relatos da comida. Adoro comida de festival, vou já virar um preguinho.
0: Ai, tão bom!
2: Mas há muita escolha. Eu acho que vou virar um hambúrguerzinho. Se vou optar por comer também as batatas fritas, o que é que vocês acham? Óbvio que sim.
1: Come.
2: Amanhã preparem-se, porque isto está incrível. Portanto, façam um fim de semana muito especial e venham aqui até à Praia do Relógio, na Figueira da Foz, aproveitar este RFM Somni Intermarché. Nós esperamos por vocês.
0: É isso mesmo. Obrigado, Inês Andrade e Rodrigo, Gomes. Eu, por acaso, também sou aquele tipo de festivaleiro que vai atacar os hambúrgueres.
1: Ah, eu também.
0: Não é?
1: Ah, eu quero.
0: Aliás, eu próprio posso comprovar que ontem, naquela pausa dos concertos no festival de ontem, parei ali um bocadinho para comer o quê? Hambúrguer.
1: Hambúrguer, pois eu fui à Poké para tentar ser saudável, mas não sei se hoje vou conseguir.
0: Ai, que saudável.
1: Vamos ver.
0: Sim, senhor. Estamos a caminho das 5 da tarde, um bom regresso a casa com o Tabnit. Já não há que barulho a este, porque demos dinheiro à Paula do Porto, dinheiro muito bem entregue e que maravilha.
1: 12.260 euros, que surtuda.
0: Fica atento, já a seguir conferimos o trânsito, vemos também como é que vai estar o tempo para amanhã. Logo depois chegam as notícias com a nossa Ana Paula Santos.
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0: Altura agora de conferirmos o trânsito. Atenção que ainda se mantém um acidente na VCI sentido Freixo a Rábida, na Ponte da Rábida. Está a provocar lentidão entre Oliveira do Douro e a Rábida. No inverso, há fila entre a Madalena e a Rábida e mais à frente entre a Perlada e a A3. E os acessos à VCI estão todos preenchidos a esta hora. Já em Lisboa, a segunda circular está muito lenta nos dois sentidos entre Benfica e o aeroporto. O IC19 também com lentidão entre Alfragide e Queluz. Quanto à A5, o sentido que Cascais, Lisboa, há filas entre Monsanto e as Amoreiras e o acesso à ponte 25 de Abril está lento desde Campolide. Vamos ao tempo para amanhã?
1: São dois países completamente diferentes. A sul, sol e céu pouco nublado. A norte, sobretudo no extremo norte, se estiveres a bater com os calcanhares em Espanha, possibilidade de aguaceiros e até de trovoada. Funchal, aguaceiros, Ponta Delgada, céu muito nublado.
0: Estamos a 4 minutos para as 5. Vamos às notícias com a Ana Paula Santos.
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1: Olá, boa tarde. A Ucrânia atacou refinarias e navios russos para provocar uma crise de combustível. As Forças Armadas ucranianas dizem ter atacado duas refinarias na Rússia, uma em Isky, no sul do país, e a outra na região de Leningrado. Kiev também confirma que foram atingidos 13 navios russos no mar de Azov, incluindo 10 petroleiros. As autoridades ucranianas dizem que está em curso uma campanha destinada a provocar uma crise de combustível na Rússia. Já há relatos de filas nos postos de abastecimento de combustível no país. A PSP alerta para o aumento de burlas por pessoas que se fazem passar por funcionários bancários ao telefone. Até o número de telefone aparece identificado como sendo de uma instituição bancária. Só na passada terça-feira houve 24 queixas. JJ já é oficialmente selecionador nacional de futebol. Na Cidade do Futebol, Jorge Jesus agradeceu a oportunidade de treinar uma das melhores seleções do mundo e garantiu que não vai facilitar em nada, sem receio de seja o que for.
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3: Atenção, temos Maroon 5 com o Wiz Khalifa, chama-se Payphone. Logo depois, o Escalema com Chuva de Amor. E ainda passa por cá a Gigi Perez.

0: São os Calemas, chama-se Chuva de Amor, a tocar na RFM, tarde de sexta-feira. Bom fim de semana com o Tá Bonito, Hélder Tavares e Catarina Moreira Fecá. Ora bem, já percebeste que este Mundial é super americanizado, não é?
1: Super mesmo.
0: Há ali aquelas pausas de hidratação, que na verdade não é bem para hidratar, não é? Hidrata, claro.
1: São pausas publicitárias, na verdade.
0: Sim, é mais isso. Há shows de abertura e, claro, também tinha de haver uma atuação no intervalo da final, não é?
1: À boa maneira do Super Bowl.
0: Sim. E olha que, bom, já anunciaram os nomes e podes vir a conhecer esses nomes. Daqui a pouco dizemos quem é que vão ser então estas pessoas que vão animar o intervalo da final do Mundial. Primeiro o Gigi Perez.

0: Nos Estados Unidos tinha de ter atuação no intervalo da final e os americanos, quando fazem uma coisa, é para fazerem bom, é para fazerem grande. Aliás, no início do Mundial já existiram uma série de concertos para celebrar o início da prova. Catarina Moreira, foi um em cada país e envolveram alguns nomes, não é?
1: Sim, como a Anitta, o J Balvin, a Shakira, Future, Tyla, etc.
0: Então e agora? O que é que nós temos?
1: E agora foram revelados os nomes para o Halftime Show da final do Mundial, uhum. Que para quem está a dormir debaixo de uma pedra não vai incluir Portugal.
0: Pois não.
1: Tristeza. E depois de um Bieber-chela, vamos ter Bieber final.
0: Olha, nada mal, é? E nós vamos estar onde?
1: Em casa.
0: Em casa.
1: Não é que eu não ia estar lá se fosse Portugal à final, de certeza absoluta, mas era diferente.
0: Pois é, Justin Bieber vai lá estar exatamente a animar o intervalo da final do Mundial, mas não vai sozinho.
1: Não, não, vai juntar-se à Madonna, BTS e, claro, a Shakira.
0: É um line-up um bocadinho crazy, mas um crazy bom.
1: Quem me dá? Já viste o que é? Vais ver um jogo, vais ver uma final e ainda tens direito a ver isto tudo?
0: Incrível. Portanto, olha, vai tocar o Bieber, a Madonna, os BTS e a Shakira, mas isto o quê? Vai ter a duração de 15 minutos?
1: Pois não, deve ser mais. Quer dizer, não sei, se calhar só cantam uma música. Mas está-me a fazer confusão não estar o Burna Boy. Porque a música dá a ideia que o Burna Boy.
0: Pois, exato.
1: Já tinha um concerto e não conseguiu ir.
0: Olha, fica atento à final do Mundial, caso não saibas quando é, dia 19 às 18 da noite, hora de Portugal. Uma ótima hora.
1: E que ganhe o melhor, acima de tudo.
0: Não é? Já que Portugal não está, que ganhe o melhor. Mas agora temos o JJ.
1: Grande JJ, vamos! JJ Boss.
0: Temos a Taylor.

0: À altura de conferirmos o trânsito, aliás, com a Norauto. 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Atenção que ainda se mantém um acidente na VCI, sentido o Freixo à Rábida, na Ponte da Rábida, a provocar lentidão entre Oliveira do Douro e a Rábida. No inverso, há fila entre a Madalena e a Rábida e mais à frente, entre a Perlada e a A3. E os acessos à VCI estão todos preenchidos a esta hora. Já em Lisboa, a segunda circular está lenta nos dois sentidos, entre Benfica e o aeroporto. Quanto ao IC19, está lento entre Alfragide e Queluz. A A5 também com filas entre, atenção, Monsanto e as Amoreiras, e os acessos à Ponte 25 de Abril estão lentos desde Campolide. Atenção, atenção! Catarina Moreira, como estamos de tempo para amanhã?
1: 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São dois países completamente diferentes. A sul, sol e só pouco nublado. A norte, sobretudo no extremo norte, se estiveres assim a bater com os calcanhares em Espanha, possibilidade de aguaceiros e até de trovoada. Funchal, aguaceiros, Ponta Delgada, céu muito nublado.
0: Já se queiram ver Free Sky, logo depois o Pedro Santos.
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0: Catarina Moreira contigo. Atenção que no dia 17 de outubro vamos estar na Super Boca Arena Porto para um grandioso espetáculo. Que grandioso espetáculo é este? Fizemos uma primeira edição no Porto, depois uma outra em Lisboa e vamos voltar à Invicta.
1: É verdade. E o Luís Trigacheiro e a Elisa são as novas confirmações para o que grandioso espetáculo é este.
0: Sim.
1: Juntam-se então aos À Toa, Miguel Araújo, 4 e meia, Fernando Daniel, a toda a equipa da RFM,
0: uhum,
1: que também são os artistas. Que artista! Enfim, um espetáculo ao nível do que se faz lá fora.
0: Olha, eu ontem estive com o Luís Trigacheiro.
1: Sim.
0: E ele disse que gostava muito de vir ao Tá Bonito, na altura em que for possível ele vir cá para promover o espetáculo. Quer vir cá a cantar ao vivo para nós.
1: Ah, ele e nós queremos ouvi-lo.
0: Ele disse isto.
1: Nós queremos ouvi-lo. Quando ele quiser, pode vir.
0: Não te preocupes, nós vamos falar com a nossa produção e fazer a coisa acontecer.
1: É verdade, vamos fazer a coisa acontecer. A nossa produção também tem que trabalhar porque anda aqui sempre sem fazer nenhum.
0: Não é?
1: É. Nós damos pouco trabalho à nossa produção e temos que dar mais.
0: E nós gostamos de dar trabalho aos outros.
1: Isso mesmo, mandar trabalhar é muito melhor do que trabalhar na prática,
0: verdade,
1: não é?
0: 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Ouve-se agora Pedro.

0: São os Coldplay, chama-se Adventure of a Lifetime, a tocar na RFM, tarde de sexta-feira. Bom regresso a casa com o tablet. Olha, há bocadinho demos dinheirinho no que brulha este.
1: Pois foi. Não é? Nós é que gostamos de dar dinheiro.
0: Nós adoramos dar dinheirinho. Fica atento, vais ter novas tiragens a partir de segunda-feira e pode ser que ganhes também dinheirinho com a RFM. Para já, o que nós podemos dizer é que temos dicas para quem quiser poupar.
1: Não, isso é isto. Nós somos o pacote completo, Helder. Estás a perceber? Nós não só damos o dinheiro, como ensinamos a gastar o dinheiro bem gasto.
0: Exatamente.
1: Isto é inacreditável.

0: Chama-se a respirar, são os Calema com Sara Correia a tocar na RFM. Vamos então a mais um episódio de O Dinheiro Não Cai do Céu.
1: Com a Inês Bento e com o João Rodrigues dos Santos.
0: Isso mesmo, eles que te dão dicas de como gerir melhor o teu dinheiro e também o teu orçamento familiar. Podcast, inclusive, é que podes ouvir a qualquer momento através do nosso site. Checa os últimos episódios em rfm.pt.
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3: João, hoje falamos de inteligência artificial no dia-a-dia e do impacto real que pode ter na poupança de dinheiro. Qual é a ideia principal que as pessoas devem ter em conta quando começam a usar estas ferramentas?
4: Há um erro muito comum, Inês, pensar que a inteligência artificial é algo distante ou apenas uma tecnologia opcional. Na prática, já está presente em muitas das ferramentas que usamos diariamente e pode ajudar a tomar decisões mais económicas de forma simples e quase imperceptível no dia-a-dia. Muitas famílias acabam por gastar mais porque não comparam preços, não planeiam compras ou não organizam tarefas simples. A inteligência artificial pode ajudar precisamente aí, desde comparar preços em segundos, a sugerir alternativas mais baratas, otimizar listas de compras ou até evitar desperdício em compras repetidas que acabam esquecidas em casa. O mais importante é perceber que a tecnologia não substitui o bom senso financeiro, mas pode reforçá-lo. Usada com critério, ajuda a poupar tempo e dinheiro, sem complicar a vida nem exigir conhecimentos técnicos. Não é preciso ser especialista. Basta explorar ferramentas simples, perceber o que realmente acrescenta valor e evitar depender de soluções automáticas sem pensar.
3: Isso ajuda mesmo a simplificar o dia-a-dia, João, especialmente quando sentimos que tudo está mais caro.
4: Exatamente, Inês. Quando usamos bem estas ferramentas, conseguimos decisões mais rápidas e mais económicas.
3: Fica a dica. E como destacou o João, a inteligência artificial pode ser uma aliada na poupança do dia-a-dia quando usada com critério, ajudando a gastar melhor em vez de gastar mais. Seguimos para o próximo episódio do O Dinheiro Não Cai do Céu, aqui na RFM.

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0: Já a seguir o trânsito, o tempo e as notícias.
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0: Altura de conferirmos o trânsito na RFM. Atenção que há um acidente no IC19, sentido Sintra-Lisboa, está a provocar lentidão entre Alfragide e Queluz. Quanto à segunda circular, essa está lenta nos dois sentidos, entre Benfica e o aeroporto. Há cinco, sentido Cascais-Lisboa, está com filas entre Monsanto e as Amoreiras, e o acesso à ponte 25 de Abril está lento desde Campolide. Já à norte, há um acidente na VCI, sentido Freixo a Rábida. Na ponte da Rábida está a provocar lentidão entre Oliveira do Douro e a Rábida. No inverso, à fila entre a Madalena e a Rábida, e mais à frente entre a Pelada e a A3, e os acessos à VCI estão todos preenchidos. Quanto ao tempo para amanhã, são dois países completamente diferentes. A sul, o céu vai estar um pouco nublado, a norte, sobretudo no extremo norte. Se estiveres a bater com os calcanhares em Espanha, há a possibilidade de aguaceiros e até de trovoada. Funchal, aguaceiros, e Ponta Delgada com céu muito nublado. Vamos agora às notícias com a nossa Ana Paula Santos.
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24: Olá, boa tarde. Queda de parapente em Grândola faz um ferido grave de nacionalidade luxemburguesa. O acidente aconteceu depois das 3 da tarde no Parque de Campismo da Galé, na zona de Melides. Segundo a Proteção Civil, o praticante de parapente, um homem luxemburguês de 65 anos, sofreu ferimentos graves, foi transportado de helicóptero para o Hospital do Litoral Alentejano, em Santiago do Cacém. O Presidente da República elogiou hoje o humanismo e a solidariedade dos 64 operacionais que estiveram em missão na Venezuela. António José Seguro esteve em Beja na chegada da Força Operacional Conjunta. Os últimos números do Ministério dos Negócios Estrangeiros sobre as vítimas portuguesas ou luso-descendentes dos sismos da Venezuela: 107 mortos, dos quais 19 crianças, 57 pessoas ainda estão desaparecidas. As Forças Armadas ucranianas atacaram duas refinarias na Rússia, confirmam que 13 navios russos do mar de Azov foram atingidos por drones. As autoridades ucranianas dizem estar em curso uma campanha destinada a provocar uma crise de combustível na Rússia.
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0: Muito boa tarde, bom regresso a casa com o Tabnito, Helder Tavares e Catarina Moreira contigo. Estamos em estúdio.

0: de Figueira da Foz. Quem está por lá é Inês Andrade e o Rodrigo Gomes do Primeiro Dia. E que Primeiro Dia!
1: E que Primeiro Dia! Vão ter o Timmy Trumpet!
0: Já voltamos a falar com eles daqui a pouco. Primeiro ouves Alec Benjamin com Khalid. Logo depois temos The Offspring.

0: São os The Offspring a tocar na RFM, tarde de sexta-feira. Bom regresso a casa com o Tamnito, Hélder Tavares e Catarina Moreira por cá. Ora bem, vamos falar agora de contas falsas, é isso?
1: Contas falsas nas redes sociais, tu tens, Hélder?
0: Aquela...
1: demoraste muito a responder.
0: Aquela fake account?
1: Uhum. Eu tenho... Ah, ele só fala em inglês.
0: Ah. Eu tenho uma conta dessas.
1: E ele conta falsa, não tenho agora fake account. Fake account sou capaz de ter.
0: Tu não tens, não?
1: Eu não tenho.
0: Eu tenho.
1: Tens mesmo?
0: Sim, aquela conta onde...
1: Estás a gozar? Como é que eu estou a descobrir isto agora?
0: Sim, é uma conta onde eu partilho coisas que eu não posso partilhar na principal.
1: Mas isso não é uma conta falsa?
0: Então não é?
1: Não, conta falsa é para ir buscar, não é para...

0: Cusco no meu Instagram.
1: Eu também cusco no meu, eu não tenho
0: problema. Ou então na contra. Na conta privada. Sim.
1: Olha, eu cusco no meu porque eu sou. Olha, eu tenho uma cara só, eu não tenho duas.
0: A tua minha amiga Magui tem uma conta fake?
1: Eu acho que ela tem uma conta fake.
0: Ah, é?
1: Eu olha. Acho que nós vamos analisar essa questão.
0: Olha, nem eu sabia dessa.
1: Anda-te a cuscar na conta fake e tu nem sabes.
0: Pronto, já falamos sobre isso e sobretudo as pessoas que também têm uma conta fake. Primeiro o Dermot Kennedy, logo depois ouves Fernando Daniel, ele que vai estar connosco no Que Grandioso Espetáculo é Este, 17 de Outubro, Super Boca Arena, Porto. A não perder.

0: São os The Lumineers, a tocar na RFM, chama-se Oh Hey, bom regresso a casa com o Tom Benito, Helder Tavares e Catarina Moreira contigo.
1: Hey. Gostei.
0: Foi bom, não foi? Olha, há bocadinho falávamos de contas falsas. Eu não sei se tens uma conta falsa nas redes, mas atenção que a definição de conta falsa pode variar de pessoa para pessoa.
1: Não pode nada. Oh, Helder, tu estás a confundir conta privada com conta falsa. Conta então. Privada é tipo, imagina, nós que temos um trabalho que tem esta exposição, não é?
0: Sim.
1: Às vezes é normal algumas pessoas criarem ou amigos chegados ou uma conta privada só para, pronto, para não terem que se calhar que pensar 70 vezes antes de publicar, que é o que nos acontece na conta pública, porque senão toda a gente cai em cima de nós.
0: Certo.
1: Pronto, mas isso é privada. Uhum. Pois há a falsa, que é outra identidade.
0: Ah,
1: pode ser uma loja, pode ser um estabelecimento, pode ser um. Pode, olha, pode nem ter foto e ter meia dúzia de letras como nome, que nem sequer fazem sentido nenhum, estás a perceber?
0: E a malta utiliza essa conta fake para muitas das vezes cuscar, não é?
1: Isso mesmo. E sabes quem é que tem?
0: Quem é que tem?
1: A tua amiga, a Maggie Corceiro.
0: Ela tem?
1: Tem. Nós fomos investigar, a nossa produção também investigar, e ela tem uma conta fake.
0: Ah, não fazia ideia, não é?
1: Acho muito bem. Ela também. Ela não pode ver nada no Instagram dela, que sai logo tudo a fazer TikToks e notícias.
0: Então, mas como é que descobriram que ela tem uma conta fake?
1: Através da entrevista que ela deu à Cosmopolitan.
0: Temos aqui um áudio.
2: Obviamente, tenho conta falsa em redes para mirar o que queira. Obviamente. Quem não? Quem disse que não, está mentindo.
1: Não, não está, Maggie! Okay.
0: Eu não tenho uma conta fake, Maggie. Não.
1: Ai, quem não tem é mentiroso. Não, não sou, garanto. Não sou mentirosa, não tenho mesmo.
0: Olha, temos aqui algumas coisas a salientar. Portanto, o castelhano dela, não é? Que é inacreditável.
1: Eu gostei. Que ela disse mirar.
0: Mirar. Fala muito bem espanhol.
1: Pois fala.
0: E quem duvida, ou quem não conseguiu perceber, ou quem quiser ter uma noção, basta ver o filme dela. Ela fala muito bem espanhol.
1: É verdade, ainda não vi o filme, mas quero muito ver. E depois temos de salientar também a honestidade.
0: Porquê?
1: Porque, segundo a Maggie, quem não tem conta falsa está a mentir. Mas eu não sei. Mas eu acho que a Maggie é que está a mentir, por acaso. Eu acho que estou a ser mais honesta do que a Maggie.
0: Olha, eu tenho a conta privada dela, mas eu não tenho esta conta fake.
1: Não, é assim.
0: Como é que eu descubro esta conta fake?
1: Não descobres, porque aquilo deve ser outro. O Paulo Pereira não percebe nada de contas fakes também. Escreveu aqui: será o Maggie 2026? Será Corceiro ou Maggie? Não! Corceiro ou Max?
0: Não, imagina, não, uma conta
1: falsa
0: fake,
1: não pode, tipo,
0: não
1: nada,
0: pode ter o teu nome,
1: claro.
0: Sim, não pode ter nada alusivo.
1: Tipo,
0: pode ser Força Portugal.
1: Pode ser Força Portugal.
0: Uma conta fake pode ser eu amo arroz de pato.
1: Pode ser eu amo arroz de pato.
0: Yeah.
1: Por exemplo. Ou então pode ser tipo JXKZI.
0: Pois é.
1: Pronto, e é isso. E não tem fotografia e tá.
0: Pronto, olha. É isto, não é? Modernidades.
1: Olha, fiquei triste. Mas é assim, também ao mesmo tempo lança-me aqui alguma esperança.
0: Então.
1: Porque eu posso estar a ser observada. Reparem, eu posso estar a ser observada por Maggie Corceiro.
0: Pois pode.
1: Maggie Corceiro pode ver os meus stories.
0: Pois pode.
1: E eu não sei. Estás a entender? Isto é mal todo. Maggie, continua. Vamos.
0: Olha, temos agora Margarida, chama-se Só a Mim. Logo depois, a Ava Max, Sweep a Psycho na RFM. Bom regresso a casa com o Tamito. Tarde de sexta-feira. Bom fim de semana.

0: RFM 6h24 nesta altura. 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Atenção que, de facto, tal como nos relatam muitos ouvintes, está cortada a circulação na ponte Vasco da Gama, no sentido norte-sul entre Lisboa e o Montijo, devido a um acidente. Há também um acidente no IC19, sentido Sintra-Lisboa, está a provocar lentidão entre Alfragide e Queluz. Atenção que a segunda circular está lenta nos dois sentidos, entre Benfica e o aeroporto. Na A5, a sentido de Cascais-Lisboa, há filas entre Caselas e as Amoreiras e o acesso à ponte 25 de Abril está lento desde Campolide. Já à norte há um acidente na VCI sentido Freixo à Rábida, na ponte da Rábida, a provocar lentidão entre Oliveira do Douro e a Rábida. No inverso há fila entre a Madalena e a Rábida e mais à frente entre a Perlada e a A3. Há lentidão também na A44 entre Gaia e o Aranho e os acessos à VCI estão todos preenchidos a esta hora. Catarina Moreira, que horas são nada, o tempo amanhã.
1: 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Olha, Helder, no fundo são assim dois países completamente diferentes.
0: Então,
1: a sul, sol e céu um pouco nublado, A norte, sobretudo no extremo norte, se estiveres a bater com os coquinhas em Espanha, possibilidade de aguaceiros e até trovoada. Funchal, aguaceiros, Ponta Delgada, céu muito nublado.
0: Fica atento, já a seguir ouve-se o Nuno Ribeiro, chama-se Saloia, logo depois a Miley Cyrus.
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0: Chama-se The Dream As One, é a Miley Cyrus a tocar na RFM. 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Atenção que em outubro estamos todos juntos no Sagres Campo Pequeno, não é?
1: É verdade, porque temos festa, temos evento.
0: É o grandioso, que grandioso espetáculo é este. E também, por falar em grandioso, o grandioso Jogo da Mala está inacreditável.
1: É tudo grandioso, são locutores grandiosos, são espetáculos grandiosos, são prémios grandiosos.
0: 23.532 euros, não é?
1: É, mas este número vai ser um bocado difícil. Eu acho que este é daqueles que as pessoas têm de apontar.
0: Já ontem me enganei a dizer o número.
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0: 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Atenção.

0: escolha de 4 eletrodomésticos, televisões ou som, não pagas o mais barato. Nós voltamos amanhã, não é?
1: É mesmo dar tudo até domingo, adorei.
0: É tudo.
1: Nós vamos dar no RFM São Menino Termaxê.
0: Contamos contigo, Praia do Relógio, Figueira da Foz, para mais uma incrível edição. Beijinhos e até amanhã.
1: Beijinhos.
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27: 6 minutos, 5 agora para as 7. Boa viagem com a RFM e atenção aos acidentes a esta hora. Complicado, muito complicado na Vasco da Gama, sentido norte-sul. Por causa de um acidente, está cortada a circulação. Acidente também no IC19 para Lisboa, no sentido Lisboa, provoca lentidão entre Alfragide e Queluz. Segunda circular com as lentidões habituais para lá e para cá. Na A5 para Lisboa, fila de Caselas às Amoreiras e no inverso é entre Carnaxide e Queijas, que se anda devagar. Quanto à VCI, também tem um acidente no sentido Arrábida, ali na ponta Arrábida, está a provocar lentidão entre Oliveira do Douro e a Arrábida. No inverso, há fila entre Canidelo e A3, lento também na A44 entre Gaia e Arieinho. Olha, sabes onde é, não é? E os acessos à VCI todos preenchidos a esta hora. Empanquei totalmente. Vamos às notícias com o José Carlos Silva. Fica por aí na RFM e faz boa viagem a caminho do fim de semana, finalmente.
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30: Olá, viva, boa tarde. O acidente que referiu há pouco a Joana Cruz, na Ponte Vasco da Gama, fez vários feridos. 6 feridos na sequência de uma colisão que envolveu 5 veículos ligeiros no sentido Lisboa-Montijo. Este sentido está cortado. O líder do Chega critica a presença do primeiro-ministro no festival Nós Alive em Oeiras. Para André Ventura, não cabe na cabeça de ninguém que, com o país a arder, o chefe de governo tenha ido aos Estados Unidos ver um jogo da seleção e agora, com a Almada a braços com uma grave falta de água, vá a um festival de música. O presidente da Agência Portuguesa do Ambiente disse, entretanto, que a falta de água em Almada se explica pelas diferenças entre a água captada e o consumo naquela zona. José Pimenta Machado assegura que o novo furo anunciado ontem pela Ministra do Ambiente estará a funcionar este fim de semana, como previsto. A venda de livros em Portugal caiu quase 2% no segundo trimestre, comparativamente com o mesmo período de 2025. É a primeira quebra desde a pandemia e, apesar de ter coincidido com a realização da Feira do Livro de Lisboa. Às 8 da noite, mais uma meia-final do Mundial de Futebol, é o Espanha-Bélgica. O vencedor da partida de hoje vai defrontar França, que ontem bateu Marrocos por 2-0. Fica na RFM com a Joana Cruz.
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27: Ótimo final de tarde com a RFM. Sextou, vamos embora. 10 músicas seguidas por aqui no da Joana com Bay Europa, o seu banco de confiança. 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Agora a Siena Spiral.

aqui na RFM só grandes músicas a acompanhar-te aí a caminho do fim de semana. Joana Cruz, contigo, isto é o da Joana até perto das 10 da noite. Ai, devo dizer, estou com uma moleza, não sei o que é que se passa. O calor também já não é assim tanto para a pessoa estar assim meio mole, mas pronto, só me apetece o quê? Uma bebidinha fresca à beira-mar, um mar quente, claro, 28 graus. E eu não sei se vais para a praia no fim de semana, se já vais começar as tuas férias. E que tipo de pessoa és tu que vai para a praia? Levas quê? O chapéu de sol, a cadeira, a almofada? Eu nunca levo nada. E depois penso sempre, porque é que eu não trouxe? Tudo, montar uma feira. Há lá coisa melhor do que estar numa cadeirinha ou numa almofada daquelas em que a gente encosta as costas, debaixo do chapéu, com uma geleira assim cheia de bebidinha fresca, uma frutinha já, as uvas já vêm sem o galho, já está ali tudo, o ananás já vem cortadinho, um amendoim, um caju, uma quichezinha. Sim, assim tipo mesmo um banquete, sabe tão bem. E de repente eu olho e só tenho o saquinho com os cremes protetores e uma cangazinha e mais nada. E fico muito triste comigo própria. Portanto, olha, seja como for, boas férias, porque há muita gente já a começar aí, não é? Umas fériasinhas maravilhosas, boa praia com a RFM. Não está tão quente, isto há de melhorar lá mais para a semana, mas pronto, sempre dá aí uma pausazinha e dá sempre a apanhar um ar, seja como for, não é? Com a RFM, boa viagem.

Mal comentado por aqui na RFM. Muito boa tarde, boa viagem. 7h22, quem nos dá as horas é a Darty e dá tudo até domingo na escolha de 4 eletrodomésticos, televisões ou um som. 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

0: 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Reaberta a circulação na Ponte Vasco da Gama, no sentido norte-sul, entre Lisboa e o Montijo. Mesmo assim, ainda há muita lentidão. Acidente também a registar esta hora na 25 de Abril, sentido sul-norte. Alguma demora desde a segunda ponte do Feijó. Segunda circular ainda com as lentidões. Na A5 também para Lisboa, de Caselas às Amoreiras, no inverso de Carnaxide a Queijas. Já na VCI para a Arrábida está lento, de Oliveira do Douro à A3, mais à frente entre Paranhos e a Arrábida. No inverso há filas entre Canidele e A3, acesso à VCI ainda preenchidos. 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Vem o fim de semana, para amanhã máximas de 23 graus no Porto e em Ponta Delgada. Os termómetros a marcar 26 em Lisboa, 25 em Faro e no Funchal. 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Entretanto, por aqui na RFM temos toda uma ligação ao RFM Somni. Intermarché começou hoje na Praia do Relógio, na Figueira da Foz. Hoje ainda com Third Party, B2B, Matisse, Sadco, Timmy Trumpet, Vertile, DJs RFM, claro, guardiões do RFM Somni. Intermarché, Rich e Mendes. Vai ficando atento às redes sociais da RFM, porque partilhamos tudinho. E por aqui, faz boa viagem. Se vais a caminho do festival, então vais muito bem. Bom fim de semana com a RFM.
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0: faz boa viagem com a RFM. Se vais aí a apanhar um bocadinho de trânsito e a pensar que nunca mais chegas ao destino, muita calma nessa hora. Se só vais mesmo tranquilão na tua vida, é isso mesmo, é esse o espírito com a RFM a cantar agora uma dança lenta com o São Pedro também. Caminho do fim de semana, ninguém quer que ele passe depressa, não é? Por isso vamos devagar com a RFM.
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0: Ótimo início de noite com a RFM, as principais notícias já daqui a pouco com o José Carlos Silva e hoje, grande alegria, a 8ª temporada do Que Barulho é este na RFM com 121 no coração do bairro para melhor o aconselhar, deu 12.260€ à Paula do Porto, parabéns!
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11: Olá, viva, boa noite. Sou o José Carlos Silva. Os combustíveis voltam a subir de preço já na próxima segunda-feira. Fica o conselho a quem precisa atestar o veículo. Não deixe para segunda-feira o que pode fazer ainda hoje. O litro do gás óleo vai aumentar 7 cêntimos, a gasolina 3 cêntimos. O Chega vai, entretanto, avançar com um projeto de lei para que, de forma automática, quando o preço do petróleo baixe no mercado internacional, deixa também, na mesma proporção, nos postos de abastecimento. A ideia é que os consumidores não sintam que têm aumentos, mal o mercado internacional aumenta os preços, mas quando estes descem, tal não se reflita da mesma forma. Um acidente esta tarde na Ponte Vasta Gama, sentido norte-sul, obrigou ao corte do trânsito, envolveu 5 veículos ligeiros e fez 6 feridos, já circulava há pouco numa faixa de rodagem. Já matou 12 pessoas um incêndio em Almeria, no sul de Espanha, que tem duas frentes ativas e obrigou a que fossem evacuadas várias localidades, num total de 1.150 pessoas. Há ainda 23 pessoas dadas como desaparecidas, já foram reduzidos a cinzas cerca de 4 mil hectares.
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13: Vamos para mais 10 músicas seguidas por aqui na RFM com Buy Europa, o seu banco de confiança. 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Joana Cruz, contigo agora o Miles Smith e Niles Horan, aliás.

Fim de semana com a RFM. Muito obrigada por estares por aí com a Rádio das Grandes Músicas. E olha, realmente estava aqui a pensar que o mal de ser pobre é quando nos dá assim uma raiva. Não podemos partir nada. Mas ao menos temos o fim de semana pela frente, não é? Vai, amigos, bora. Vamos lá. Sienna Spyro, né?

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Que grandioso espetáculo é este da RFM. E esta semana, esta menina que vai cantar agora foi anunciada como uma das artistas que lá vai estar. Ouça agora a Elisa com o Tiago Nogueira. Sei.

Incrível, a rainha Diva Madonna por aqui na RFM com este Love Sensation. Na RFM no dia do gatinho. Olha, já me faz lembrar o Xavier, aquele miúdo influencer. Olá, gatinhos e gatinhas. Ainda bem que estás aí com a RFM. Agora com os One Republic. Boa noite.

0: É assim que acabam. 10 músicas seguidas na RFM com BioEuropa, o seu banco de confiança. 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Já daqui a pouco, queres, terás o Teddy Swims.
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20: Quando podemos dizer a alguém: gosto de ti, sinto carinho e admiração por ti, amo-te, isso é tão bom. Entretanto, o amor que possamos sentir ainda diz pouco sobre o amor que chega ao outro. Às vezes, amamos muito, mas com pouca qualidade. Por isso, havemos de aprender a arte da navegação à vista. Ao outro, precisamos de perguntar como recebe a nossa forma de amar. Será que o outro se sente amado, respeitado, nutrido? E eu? Sinto o quê? Só sabemos se falarmos.

0: sobre isso. Já agora, vale a pena pensar nisto.
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RFM e comigo Joana Cruz, isto é, o da Joana, também no Instagram, Joana Cruz não tem nada que saber. Olha, já viste a novidade do Instagram Plus agora? Pagas mais um bocadinho, isto é sempre para ter mais uma coisinha, é sempre para pagar mais qualquer coisa. Podes ver stories sem que a pessoa veja que tu viste, podes ver se alguém andou para trás nas tuas stories quantas vezes quiseres, tem para lá uns upgradezinhos que, olha, podem te interessar. Vai explorar isso, hein? Por agora, Temper City, na RFM.

0: Por aqui na RFM as notícias atualizam-se não tarda nada com José Carlos Silva. Entretanto, a notícia da semana que vem, dou-te já de avanço, é que podes ganhar 23.532 euros. 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
8: Olá, viva, boa noite. Sou o José Carlos Silva. Está ao intervalo Espanha-Bélgica dos quartos de final do Mundial de Futebol. E para já um empate a uma bola no marcador. Quem vencer ao Espanha ou Bélgica irá à meia-final frente à França, que ontem bateu Marrocos por 2-0. O sistema Volta, que devolve o depósito pago por embalagem, está a ter impactos negativos na higiene urbana da cidade de Lisboa. Há contentores remexidos em busca de embalagens ou até mesmo despejados em plena via pública, reconhece a Câmara liderada por Carlos Moedas. A ASAI apreendeu mais de 20 mil litros de vinho e de espumante de qualidade DOC, engarrafado, em Viseu, Trancoso e Oliveira do Bairro. O vinho estava pronto a entrar no circuito de venda, mas violava as regras da comercialização deste tipo de produtos. A STCP considera estar preparada para começar a fazer transportes gratuitos para os residentes da cidade, mas sobretudo para adaptar o serviço. Salienta ao presidente da STCP que não tem certezas absolutas sobre o assunto, sabe sim que o serviço precisa de ser trabalhado para não se meterem 20 autocarros num sítio onde já não cabe apenas um.
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10: RFM com o fim de semana aí à porta. É certo que não vai ser um fim de semana de calor, mas também não vai estar mal para poderes passear, para te organizares. Se calhar fazer a mala para as férias é o que eu vou fazer, de facto, na verdade. Joana Cruz, contigo.

10 músicas seguidas por aqui na RFM, ainda vens bem a tempo. Estás assim meio à toa, mas é o que é que está a acontecer aí na RFM? Sim, olha, já passaram 3, portanto, se a matemática não falha, faltam 7. Mas vens a tempo, perfeitamente, a ouvir este Role Model. Boa noite.

Não sei e espero que esteja tudo a correr bem na tua vida, mas como diz o outro, não importa as coisas pelas quais estejas a passar na vida, mas tem que se passar desodorizante. Isso sempre, não é? Estamos de acordo, não é? Não sei se tens que passar esta mensagem a alguém, mas bom. Agora, na RFM, esta Rain Dance. Boa noite. 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

Jorge Jesus é que agora promete, não é? E hoje foi oficial, finalmente. Bem-vindo, Mister. Isto vai começar também um fartote aí de coisas giras e vidas. Vamos lá. Elisa, por aqui na RFM, boa noite.

0: Acabam assim as 10 músicas seguidas por aqui na RFM. Entretanto, as grandes músicas vão voltar, sim, mas antes ainda, Inês Andrade e o Rodrigo Gomes andam pela Praia do Relógio na Figueira da Foz. O RFM Somni Intermarché já começou hoje. Eles estão a contar tudo o que se passa por lá e vês também nas redes sociais da RFM. Fica para saber então, já daqui a pouco.
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1: Primeiras horas de RFM Somni Intermarché. Está a ser inacreditável. Já vimos Diego Miranda. Ainda falta ver no palco muitos artistas, como por exemplo Timmy Trumpet e a nossa dupla que fecha sempre o recinto, Rich e Mendes. Estou aqui com o Rodrigo Gomes. Meu lindo, o que é que você está a achar?
2: Olha, o que é que eu estou a achar? Olha, eu já achei aqui a Beta do Crespos.
1: Uh-huh.
2: Já achei aqui os nossos estagiários. Estão aqui com um copo de cerveja gigante na mão. Isto não é exemplo para ninguém, eles assim não vão longe.
3: Nós só estamos a entrar.
1: Eles querem falar.
2: Calúnias. Isto é só para uma pessoa ficar com a garganta fresca para seguir e conversar com as pessoas.
4: Uma boa emissão necessita hidratação. Nós só estamos a hidratar, estamos a trabalhar aqui.
1: E está cada vez mais cheio, estão muitas pessoas a chegar, vai ser um fim de semana inacreditável. Amanhã, se não estás cá hoje, tens Padre Guilherme, Vini Vici e na última noite sente Hardwell e Cura, como tantos outros DJs. Vocês vão estar aqui toda a noite.
5: Claro, vimos a missa do Padre Guilherme, claro que sim.
2: Os três dias coladinhos aqui.
1: Já sabes, aparece na Praia do Relógio. Estamos aqui na Figueira da Foz, no RFM Somni Intermarché. Contamos contigo, Inês Andrade e Rodrigo Gomes. Já te vamos dar mais novidades. Sabrina.

fim de semana com a RFM. Sexta-feira ainda, sexta-feira dia das batatas fritas, sabias? Porquê é que eu me lembrei disto agora? Porque me estava a apetecer uma batatinha frita. A esta hora às vezes dá assim uns desejozinhos, não é? E aquelas batatinhas bem salgadas. Ai, a sério.

0: Fim de semana cada vez mais perto, tal como a Ana Pinheiro, que já aí vem na RFM. Antes ainda o José Carlos Silva com as principais notícias. Eu sou a Joana Cruz e amanhã também vou cá estar a partir das 7. Vai ser um sábado especial contigo por aqui na RFM. Deixa de ficar, estás no sítio certo.
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16: Olá, viva, boa noite. Está a cair o pano no Espanha-Bélgica dos quartos de final do Mundial. E o resultado no tempo de descontos: Espanha vence por 2-1. A equipa que sair vencedora da partida desta noite irá jogar contra a França na primeira meia-final do Mundial, agendada para terça-feira às 8 da noite. Portugal vai doar cerca de 8 toneladas de medicamentos à Venezuela na sequência dos violentos sismos de dia 24 de junho. O governo lançou um apelo às empresas do setor que disponibilizaram cerca de 8 mil quilos de medicamentos que agora vão ser entregues ao governo venezuelano. Os medicamentos vão seguir a bordo de um avião da TAP que parte de Lisboa na próxima segunda-feira. A Ordem dos Médicos pede a revisão das novas regras para as listas de espera cirúrgicas. Em causa, o novo Sistema Nacional de Acesso a Consultas e Cirurgias, que deve entrar em vigor no mês que vem e que deixa de fora os doentes à espera de pequenas cirurgias. Em Wimbledon, Jannik Sinner derrotou hoje Novak Djokovic e consegue a segunda final consecutiva em Wimbledon. Na final, Sinner vai defrontar o alemão Alexandra Zverev.
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19: Boa noite, finalmente, noite de sexta-feira outra vez. Isto para quem não está de férias, não é? Porque quem está de férias não sabe que dia da semana é, que dia do calendário é, e certamente assim quer continuar. Portanto, aproveita as tuas férias ou o teu fim de semana ao som da RFM. Eu sou a Ana Pinheiro, estou de volta, é verdade, já estive por aqui hoje, mas metade da equipa da RFM mudou-se para o RFM Somme Intermarché, na Figueira da Foz, e por isso aqui estou eu outra vez, para te dar as tuas 10 músicas seguidas na RFM. Já a seguir da Weasel, agora Freya Sky. 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

O Escalema para o teu fim de semana na RFM. Estás a ouvir 10 músicas seguidas. Já a seguir, o Strain com A Soul Sister. Mas para já, Taylor Swift.

0: Foram 10 músicas seguidas na RFM. Boa noite, bom fim de semana. Estás comigo, Ana Pinheiro. E tinha tudo para ser uma final do Mundial perfeita. A FIFA confirmou que também Justin Bieber vai fazer parte do espetáculo da final do Mundial. Um espetáculo de 11 minutos ao estilo do Super Bowl, com a curadoria de Chris Martin, dos Coldplay. E vai contar com nomes também como Shakira, não poderia deixar de ser, a artista que canta o hino deste Mundial. Madonna, BTS, agora também Justin Bieber. Vai acontecer dia 19 de julho. Só faltava mesmo Portugal, não é? Mas é a vida que segue. Summer, a seguir.
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Mais uma semana que chega ao fim, se calhar uma semana mais perto das tuas merecidas férias, se estás a trabalhar nesta noite de sexta-feira. Segues agora com mais uma grande música na RFM, Benson Boone com Mr. Electric Blue.

0: Aproveita muito bem a tua noite de sexta-feira. Já daqui a pouco eu, Ana Pinheiro, trago-te mais 10 músicas seguidas. E na próxima quarta-feira, às 9:15 da manhã, é a Joana Cruz que vai ligar para alguém que se inscreveu no grandioso Jogo da Mala para ganhar 23.532 euros. Se ainda não te inscreveste, 761-10-10-10, 1 euro mais IVA.
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10: Olá a todos.

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1: Olá, viva, boa noite, sou o José Carlos Silva. Espanha carimbou o passaporte para a primeira meia-final do Mundial de Futebol. Esta noite bateu a seleção da Bélgica por 2-1, uma vitória quase ao cair do pano. Espanha vai jogar terça-feira às 8 da noite contra a França, que curiosamente assinala nesse mesmo dia o Dia Nacional de França e a tomada da Bastilha. Os Estados Unidos exigem ao Irão que publicamente declare que não vai atacar navios no Estreito de Hormuz e que todos os canais da zona são navegáveis e sem que sejam cobradas taxas ou portagens. Um alto responsável norte-americano, citado pela agência Reuters, assegura ainda que o Irão reconheceu que os ataques a embarcações partiram de uma falha dos seus sistemas. Teherão ainda não confirmou nem desmentiu. Algumas dezenas de pessoas concentraram-se esta tarde junto à estação de comboios do Pargal, em Almada. Queriam demonstrar o descontentamento pelos cortes no abastecimento de água em várias zonas do concelho. Segunda-feira, um avião da TAP vai rumar à Venezuela com uma carga especial, 8 toneladas de medicamentos para apoiar a resposta à emergência médica. Várias empresas e farmacêuticas doaram esta carga. Fica bem com a RFM e a Ana Pinheiro.
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7: Sou Ana Pinheiro, muito boa noite. Estou pronta para mais uma hora de arte, grandes músicas aqui na RFM, 10 músicas seguidas. E durante esta hora também vamos dar um pulinho até à Figueira da Foz, onde já está a acontecer o primeiro dia de RFM Somi Intermarché. Esta noite com Timmy Trumpet, Diego Miranda, os nossos DJs Richie Mendes, Rodrigo Gomes e Inês Andrade vão contar tudo daqui a pouco.

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Estás a ouvir 10 músicas seguidas nesta noite de sexta-feira na RFM e adoramos uma música nova portuguesa, certo? Mariana Pereira e Murta, que vais ouvir agora, chama-se Se Eu Fosse a Ti na RFM.

0: Foram 10 músicas seguidas na RFM e neste momento na Praia do Relógio na Figueira da Foz está a acontecer a primeira noite do RFM Somni Intermarché, o festival ansiado durante todo o ano pelos fãs de eletrónica com alguns dos melhores DJs do mundo. Esta noite, por exemplo, Timmy Trumpet, Diego Miranda, os nossos DJs Rich e Mendes, que atuam todas as noites. E até domingo tens ainda Vini Vici e Padre Guilherme, Cura, Hardwell. Pode ser um bom plano de última hora. E já a seguir, o Rodrigo Gomes e a Inês Andrade vão convencer-te a comprares o teu bilhete.
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0: E vamos lá então até à Praia do Relógio na Figueira da Foz, na primeira noite de RFM Somni Intermarché. Como é que estão as coisas, Rodrigo e Inês?
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9: Vamos ouvir Aperta Aperta com ela, em direto do RFM Somni Intermarché. E tu perguntas, como assim? Sim, está no palco Timmy Trumpet.
10: Um dos maiores DJs internacionais, gosta sempre de vir aqui ao Somni e dar um cheirinho da música popular. E o público está ao rubro com José Malhoa no meio de um set house techno incrível.
9: Diz que é o maior sunset de sempre e comprova-se mais um ano e está a ser incrível. Podes vir amanhã, depois de amanhã, tens sábado e domingo para aproveitar e teres um fim de semana único. Quem é que vai fechar a pista?
10: São os guardiões do RFM Somni, os DJs RFM Rich e Mendes, que estão cá hoje, amanhã e depois de amanhã. O RFM Somni não acontece sem Rich e Mendes.
9: É isso mesmo. Inês Andrade e Rodrigo Gomes acompanham tudo também nas nossas redes sociais e tenham um ótimo fim de semana.

E se estavas a gostar do mood para esta noite de sexta-feira, também vais gostar do que temos para ti a partir da meia-noite. RFM Hangout com o DJ Pedro Simões. Não precisas de ir a lado nenhum, nós levamos a música até ti.

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1: Boa noite, eu, Ana Pinheiro, despeço-me aqui de ti. Já a seguir na RFM, é RFM em Galt com o DJ Pedro Simões. Se não foste ao RFM só me Intermarché, tens um DJ de luxo a tocar só para ti. Já a seguir, portanto, fica desse lado, é logo depois das notícias. Beijinhos e um excelente fim de semana. Aproveita bem.
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0: Este fim de semana pode chover forte nos Açores. Boa noite, sou o José Carlos Silva. Há aviso amarelo para as ilhas dos grupos Ocidental e Central dos Açores, quer para sábado, quer para domingo. As ilhas do grupo Ocidental, Flores e Corvo, vão estar sob aviso amarelo entre as 3 da tarde locais e a meia-noite. Já para as ilhas do grupo Central dos Açores, Pico, Faial, São Jorge, Terceira e Graciosa, o aviso amarelo vigora das 9 da noite de sábado até às 6 da manhã de domingo. Há um novo balanço provisório do sismo da Venezuela e aumenta para mais de 4 mil os mortos confirmados, 4.118 para ser mais preciso. O número de feridos está inalterado, 16.740 e quase 18 mil desalojados. Segunda-feira, um avião da TAP vai rumar à Venezuela com uma carga especial, 8 toneladas de medicamentos para apoiar a resposta à emergência médica. Terça-feira à noite há um França-Espanha, é a primeira meia-final com seleções apuradas neste Mundial. França carimbou o passaporte ontem, Espanha hoje, depois de bater a Bélgica por 2-1.
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1: É isto, é agora. 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Eu sou o DJ Pedro Simões, não saias daí.

Boa noite, este é o RFM Hangout com um grande olá para a Figueira da Foz, onde já começou o RFM Somni Intermarché, o maior sunset sempre. Quem já foi à Praia do Relógio sabe que este fim de semana é para recordar. Amanhã temos Padre Guilherme, Vini Vici, Zanova e muitos mais, até domingo, que é o dia de Ardual e Cura. Vê o cartaz completo no nosso site rfm.pt e se ainda estás sem planos, olha, talvez esteja aqui a tua melhor

Boa noite, é RFM Hangouts. Ainda bem que estás desse lado. Em Portugal já passa da meia-noite, mas com a nossa emissão online podes estar noutro fuso horário, a acordar, a tomar o pequeno almoço ou até a apanhar sol. Por isso, onde quer que estejas, o importante é que encontraste a melhor banda sonora para o teu fim de semana. E ela está aqui, no RFM Hangouts. Let's go!

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Boa noite, é a RFM Mangal, sessão para 11 de julho. Segundo a internet, hoje celebra-se o Dia Mundial da População. Por estes dias temos literalmente um bocadinho de todo o mundo no RFM Somni Intermarché, o maior sunset sempre. Obrigado à Figueira da Foz, que recebe tão bem este festival desde 2013. Começou por ser apenas um dia, agora são três, começaram precisamente hoje. Boa noite, Figueira da Foz.

Boa noite, RFM Hangout com DJ Pedro Simões. Este fim de semana estou pela zona da Guarda. Alô, Guarda. Brevemente, Idenha Nova, Monção, Porto Santo. E quando puder revelar mais datas, vais ser a primeira pessoa a saber através do meu Instagram. Aponta aí, DJ Pedro Simões.RFM.

Boa noite, é a RFM Hangout, com um abraço enorme para a Figueira da Foz. Neste momento, os DJs RFM Rich e Mendes devem estar em palco, quase a fechar o primeiro dia do RFM Somni Intermarché. A festa continua até domingo, na Praia do Relógio, onde estão milhares. Acompanha todos os conteúdos nas plataformas da RFM.